0: Neste bloco teve também Pet Shop Boys com Being Boring. Bora com a novidade que tá rolando essa semana aqui na Interativa.
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0: As meninas do Cat's Eye Animal.

0: 15, já volto com mais uma hora de som.
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0: TV. A voz real era do produtor Maurício Bazzi. Neste bloco teve ainda Shabuzi, a versão Tipsy. E agora a gente vai continuar a maratona com Zed e Ray Williams. Stay the Night.
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1: Tayla com Water, antes teve Kobe, Kylie com Falling For You e teve ainda BTS com Swim. E bora pro último bloco do Maratona com a parceria do Imagine Dragons e Eliza, vamos de Birds.
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0: I'm you. Tô indo nessa, muito obrigada pela companhia. Uma semana abençoada pra todo mundo. Sábado que vem tô de volta no Top 20, hein? E pra quem vai ficar, tô deixando mais uma horinha de maratona pra vocês. E depois tem um insônia. Beijo, Dani. Tchau.
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4: Olá, muito bom dia, senhoras e senhores, aqui DJ Henrique Amaral, tá começando mais um Inesquecíveis na Interativa. Hoje, segunda-feira, dia 17 de agosto de 2026, já estamos aí, já passamos da metade, né, do mês de agosto, já estamos na reta final do mês. A partir de agora, vamos tocar muito flashback aqui na Interativa, os melhores clássicos, na verdade. Para você que tá indo trabalhar, para você que está acordando agora, seja bem-vindo, aumente o volume, vamos viajar. Bacana, viu? É uma viagem muito bacana com os melhores clássicos, fazendo o esquenta pro Falando Sério às 6 da manhã. Hoje vou abrir com o som da banda do Boy George, som de 1982, a banda Culture Club. Do You Really Want to Hurt Me?
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1: Chris the Bird com The Lady in Red, teve Frejá com Segredo, segue o Inesquecíveis, agora com ela que já esteve em Goiânia, Alanis Morissette, a canadense Alanis Morissette com King of Pain.
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1: O camaleão do rock, David Bowie com This Is Not America, Pearl Jam com Black. Esse é o Inesquecíveis, clássicos, um atrás do outro, né? Ah, e por falar em clássico, tá chegando Legião.
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1: Hablando em sério por la rádio Interativa, empezando agora. Buenos dias, se bem-vindo. Bem-vindo, Pablo Costa, bom dia, 32 por aí, véi.
2: Bom dia, José. Bora começar a segunda, bora começar a semana. Hoje, 17 de agosto de 2026, meu velho. Bora nessa.
1: Bora nessa com Gilvani Felipe, superintendente do IFAM Goiás, professor, historiador. Bom dia, Gilvani.
3: Bom dia, Zé. Bom dia, Pablo Costa, meu amigo. Bom dia, audiência qualificada. É um prazer estar aqui mais uma vez nessa potência de rádio, Rádio Interativa FM.
1: Bom dia, dia, bom dia, mundo. Bom dia, ouvinte. Bora lá com a previsão do tempo. De acordo com a Climatempo, according Climatempo, vamos saber o que teremos em Goiânia hoje. Máxima prevista 31 graus. O calorão ainda não chegou, né? Aquele calorão que deve bater temperaturas perto de 40 graus em Goiânia. Mínima 19, nada de chuva. A temperatura então entre 19 e 31, umidade entre 33 e 62%, melhorou um pouquinho a umidade. Ventos chegando a 13 quilômetros por hora, rajadas de vento chegando a 40 quilômetros por hora. E de acordo com outro aplicativo aqui, o Clima e Radar, a temperatura já está em 24 graus em Goiânia, com sensação térmica de 23. Noite bafado, Popcos.
2: Calorão chegou, né, José Luiz? Não chegou esse 40 aí, mas o incômodo já tá rolando, né? Já tá sendo mais sofrido você passar a noite, o dia tá mais calor, tá mais abafado e, de acordo com você aí, com a perspectiva, só vai piorar. Agosto, segunda quinzena de agosto e setembro, né? A gente sabe que o trem costuma ficar mais quente.
1: Vamos lá, Discord tem até hoje para suspender lives no Brasil. A Agência Nacional de Proteção de Dados deu um prazo de 3 dias úteis para o Discord tomar as medidas. A decisão de suspender as lives e outros, como é que se fala? Outros recursos de compartilhamento de vídeo equivalentes. O prazo para a plataforma desativar a funcionalidade de transmissão ao vivo no Brasil termina hoje. A agência deu um prazo para o Discord se adaptar às medidas. Bom, e tudo isso aconteceu, né? O debate sobre a segurança no ambiente digital ganhou força nas últimas semanas, depois que a primeira-dama Janja da Silva disse que o Discord deveria ser retirado do ar imediatamente, ao se referir a uma adolescente que tirou a própria vida durante transmissões em grupos da plataforma. O Discord classificou como prematura a decisão da ANPD e afirmou que a caracterização feita pela agência não reflete a plataforma que, entre aspas, construímos nem os investimentos que temos feito na segurança dos usuários. Gilvani Felipe, depois Pablo.
3: É uma plataforma que vinha sendo monitorada há muito tempo, sobre a qual pesam muitas acusações de abrir espaço para práticas absurdas de estímulo à automutilação, de pedofilia e outros crimes. Então eu acredito que acerta aí, as medidas são acertadas e tem que ser duras mesmo.
1: Pablo Costa.
2: É isso, atende ou não atende o que a justiça fala? você atende o que a justiça fala, entendeu? Se é solícito, se corresponde quando a autoridade determina algo, uma coisa. Se quer ficar bancando ao desafiador, como o Twitter faz, como o Meta faz, em grau menor, mas faz também, se achando acima do Estado brasileiro, tem que sofrer sanções.
1: Vamos lá, agora são 6:05, 6:05. Exclusivo aqui do portal Metrópolis, Polícia Federal acha mensagens de Lulinha falando de negócios com o lobista do Careca do INSS. Nosso futuro é Suíça. Diálogos revelam que Lulinha não somente sabia dos negócios, como também comentava, coordenava e participava de reuniões. Agora é oficial, a PF tem em mãos mensagens enviadas pelo próprio filho do presidente Lula, Fábio Luiz Silva, ou da Silva, o Lulinha, a lobista Roberta Luschinger, investigada por suspeita de tráfico de influência e de usar a proximidade com o filho do presidente da República para facilitar negócios e acesso ao governo. As mensagens obtidas com exclusividade pela coluna mostram que os dois tratavam explicitamente de fazer negócios, de atuar em lobby ao núcleo, junto ao núcleo duro do gabinete de Lula, revelando que a relação entre eles vai além de simples amizade. Lulinha não somente sabia da atuação e dos interesses de Roberta, como também comentava, coordenava e participava de reuniões. Em um dos diálogos interceptados, que aconteceu no dia 22 de março de 2024, Roberta diz a Lulinha que os dois trabalham em nível diferenciado e que o futuro deles é a Suíça. Na mesma conversa, o filho do presidente revela que participa de reuniões com Marco Aurélio Santana Ribeiro, o Marcola, ex-chefe de gabinete de Lula e então secretário executivo do Ministério da Saúde, Swedenberg Barbosa, conhecido como Berger. Naquela ocasião, Marcola era o braço direito de Lula, despachava na antessala do presidente e fazia os principais contatos com ministros. Já Berger, figura histórica do PT, foi quem abriu as portas do Ministério da Saúde para o lobista Antônio Carlos Camilo Antunes, o Careca do INSS, que tentou emplacar contrato milionário para compra em larga escala de cannabis medicinal pelo SUS, Pablo Cossa.
2: Olha, cada vez mais que a gente tem mais informações, né? O Metrópolis agora teve essa troca de informações aí, a gente vê que o Marcola, o assessor do Lula ali, responsável pela agenda, ele parece que facilitava realmente essa intermediação, né? As investigações estão andando, tem 3 inquéritos envolvendo aí o Fábio Luiz, né? O filho do Lula, as coisas estão andando e a gente vai tendo essas informações, né? Que o jornalismo investigativo é conseguindo acessar, como é o caso dessas mensagens trocadas. O ponto é, o que um lobista faz? Ele abre portas para aquele segmento que ele defende, que ele representa, para sentar com autoridades, para andar coisas de interesse. Então, assim, ele facilita encontros. O lobby é isso, você coloca as pessoas sentadas na mesa e você não pode garantir dali do que vai sair. Aparentemente, você ter uma boa relação com o responsável pela agenda do presidente era algo estratégico para que outros ministros, outras secretarias, superintendências recebessem bem a partir dessa. A gente está falando ali do setor da saúde, né, da cannabis medicinal, para que recebesse o cara, as pessoas e ouvisse os argumentos. Eu acho que a gente vai ter que aprofundar mesmo, sabe? Nessa, explicitar até qual que é o território onde parentes de políticos vão ou não vão, sabe? que tipo de relação pode ser estabelecida. As investigações estão andando, acho que a maior prova de independência, a gente está sabendo de tudo isso no meio de uma disputa eleitoral. Isso aí mostra que a Polícia Federal segue fazendo seu papel, segue tocando o seu trabalho, independente de agradar A, B ou C, porque é evidente que isso não interessa ao governo, esse tipo de informação ser tornada pública neste momento, nesse contexto, agora acontecendo tudo que acontece, estou falando, claro, de eleições, e a Polícia Federal que você está seguindo seu trabalho. Se o Fábio Luiz teve algum tipo de relação inapropriada, recebeu suborno de alguma forma, é muito difícil isso não ser publicizado. Lembrando que o sigilo dele já foi quebrado, né, gente? Então, assim, se for, recebeu alguma coisa, não foi na conta oficial. Por quê? Porque durante a CPI do INSS, o sigilo dele, bancário e fiscal, foi quebrado, do Fábio Luiz, Lulinha, e não conseguiram enxergar nada. Pode ir que a oposição parou de falar naquele momento. Agora tá voltando a falar por conta das investigações da Polícia Federal.
1: Tá aqui uma informação importante, né? Roberta Luxinger chegou a receber repasses do Careca do INSS que somam R$1,5 milhão. Em uma das transferências, o empresário informa a um interlocutor que o dinheiro seria destinado ao filho do rapaz, possivelmente se referindo a Lulinha, segundo a Polícia Federal. Gilvani.
3: Pois é, esse é um problema a ser bem investigado. Eu defendo que a investigação continue e seja feita com bastante rigor. Restando a dizer que, por enquanto, ainda são suspeitas, né, Zé? O Lulinha tem conversas com essa Roberta, mas por enquanto são especulações. Eu quero saber movimentações, negócios que realmente foram feitos, entende? Coisas materiais. Por enquanto, nada. Por enquanto é apenas espuma, não é? Vamos ver se por baixo dessa espuma aparece alguma coisa.
1: São 6:12, 6:12. Lula diz confiar em Lulinha, mas afirma que não pedirá encerramento de investigação contra o filho. Presidente, há poucos dias, evitou comentar mérito de apurações em andamento, defendeu conclusão rápida dos processos e disse que o filho deve enfrentar investigação como ele próprio enfrentou acusações na Lava Jato. Então, disse Lula 3 dias atrás, ele jura que não tem nada, eu acredito nele, mas já disse, ninguém vai pedir fechamento de processo do meu filho, declarou Lula. E deixa claro que, assim, não tá colocando a mão no fogo pelo filho, não, Gilvani Felipe. Em nenhum momento ele aparece falando, isso tudo é um absurdo, são invenções, meu filho não fez nada, meu filho é inocente. Ele sempre fica meio que em cima do muro, deixando claro que não tá defendendo com unhas e dentes e que não confia piamente no filho, não, Gilvani.
3: Não é isso. Eu acho que é a postura correta do governante, que a gente se desacostumou, viu, Zé? A gente tem que falar, bom, eu confio nessa pessoa que é minha amiga, meu parente e tal, mas eu defendo que a investigação vá em frente e vá até o fim. Eu acho que essa é a postura correta republicana.
1: São 6:14. Tem aqui a participação do nosso querido ouvinte Evandro Naves dizendo: quem tem um filho como esse Lulinha não precisa de inimigo. Ele afundou a campanha do Lulão, vaticina aqui Evandro Naves. Mais um ouvinte interagindo com a gente, bora lá. Pois não, Pablo Costa.
2: Eu acho superestimado demais isso aí, sabe? A gente ouve falar de história de Lulinha desde 2006. O Lula ganhou a eleição de 2006. A gente esquece que o PT elegeu a Dilma em 10 e 14, perdeu em 18 e ganhou em 22. Lulinha já existia sempre todo. Sim, são 20 anos falando em Lulinha. E era dono do Pará, era dono da JBS, era dono de Ferrari de ouro, era dono de tanta coisa, sabe? Esse é um desgaste precificado. Quem não gosta do Lula, quem não gosta do PT, arruma o Lulinha como argumento para não gostar mais ainda. Só que continua valendo um voto só. O cara tá com mais raiva, mas o voto dele não virou dois, não é basquete, não é dois pontos, não tem cesta de três na eleição. Toda cesta ali é um ponto, é tudo tiro livre. Então o cara tá com muita raiva, assim, rapaz, mas rouba mesmo esse PT, mas rouba mesmo esse Lulinha, hein? E o voto dele continua valendo um e ele já não vota no PT desde 2006. Então, assim, não é isso que define eleição, gente. O que define eleição é a classe C, é a classe que votou no Bolsonaro em 2018 porque estava enojada com a política, com o sistema, e naquele momento era o PT que encarnava isso. Só que aí experimentou o antissistema, viu que o governo Bolsonaro falou assim, não, rapaz, se é isso aí, eu não quero mais não. E 22 volta pro Lula. Voltou pro Lula. É esse eleitor que vai decidir. Quem gosta do PT já gosta, já independente de Lulinha, sem Lulinha, não sei o que, já vai votar 13 mesmo. O outro lá já vai votar 22 ou 55, ou sei lá que número, o que for lá, não sei o que, porque já não gosta. E é essa pessoa que em 2018 apertou 17 na época, e em 2022 apertou 13, e vai decidir a eleição. Não é o Lulinha que vai afundar, é essa pessoa que vai decidir.
1: Pois é, mas, Pablo Costa, numa eleição que tende a ser acirradíssima, como foi a última, né? Qualquer voto que vire pra cá, ou vire pra lá, vire pra um lado, ou vire pro outro, é importante, pode ser importante. Não nos esqueçamos que as eleições, as últimas eleições, foram decididas por 1,8%, 2.130.000 votos apenas. Num universo de 159 milhões de eleitores, como nós temos hoje, é muito pouco, Pablo Costa.
2: Sim, sem dúvida. Eu só tô falando que não vai ser o Lulinha que vai mudar esse voto. Entendeu? Assim, eu concordo tudo. É o Lulinha que vai mudar esse voto? Não, não é. Não é esse assunto que tá importando para esse eleitor pêndulo. Esse é o ponto. Exatamente. Concordo tudo que você falou. Só não acho que o Lulinha é determinante. Por quê? Porque as pesquisas mostram que não é. Quando você vai na qualitativa ouvindo esse eleitor pêndulo, Lulinha é um não assunto. Não é a pauta. É outro assunto. Bete, ó o que eu vou falar. Agora é partido da piscina. Falar de Bete, falar de proibição de Bete, é mais importante para esse eleitor do que Lulinha e INSS. Isso aí dá chamada do Estadão, dá chamada do Metrópolis, a gente conversa aqui, não vira um voto de acordo com pesquisas qualitativas.
1: Suspeito de matar policial militar no Lago Corumbá é preso em Goiás. Esse e outros assuntos em instantes aqui na sequência do Falando Sério na Rádio Interativa FM. Bora lá, vamos com as próximas notícias. Preciso de mensagens aí, Fabinho, mensagens de texto, mensagens de voz. Você manda pra gente pelo 3226-9490. 3226-9490. Ontem, né? Começou a campanha. Lula e Flávio focam em Minas na primeira semana da campanha eleitoral. Inclusive, eu achei muito estranha a escolha de Flávio Bolsonaro de começar a campanha na cidade onde o pai dele quase morreu, onde o pai dele foi esfaqueado. É homenagem a um episódio tão triste. Caiado, Zema e Renan têm agenda no Sudeste no segundo dia de campanha, que é hoje. Segurança, corrupção e mulheres são temas de início de campanhas. Lula promete Ministério da Segurança, Flávio defende castração. Caiado, Zema e Renan escolhem redutos para fortalecer largada eleitoral, Pablo Costa.
2: Cada candidato ontem foi na sua raiz, né? O Lula foi lá no ABC, o Flávio lá na praia de Copacabana, Ronaldo Caiado, Goiânia, em torno de Brasília, o Zema em Minas, o Renan Santos em São Paulo, cada um buscando a sua raiz, o que explica o primeiro movimento. Sua pergunta em relação a Juiz de Fora, né, a campanha de Flávio Bolsonaro lá. É claro que é um lugar simbólico, né, importante para o bolsonarismo, e a gente não sabe o que seria da campanha de 18 se aquele atentado horrendo, terrível, não tivesse acontecido contra o candidato, então o candidato Jair Bolsonaro. Ele vinha numa crescente, só que você tinha uma estrutura montada pelo PSDB, que é quem comandava esse campo político, para destruir Jair Bolsonaro. E a gente se esquece que no primeiro debate que ele participou, ele tomou em quadra da Marina Silva, que também era candidata, que ele ficou desnorteado, e aquilo lá já estava rendendo cortes. A gente não sabe, porque é impossível contar a história que não aconteceu, o que seria da campanha de 2018 sem esse terrível atentado, sem esse terrível acontecimento. O que ia acontecer? A gente não sabe, simplesmente não sabemos. Agora, eu acho que a gente vem de uma tradição, né, José Luiz, em que o martírio, ele é glorificado. Veja você que nós, de cultura cristã, elegemos o símbolo da morte de Cristo para representá-lo. É a cruz, que era um método de pena de morte. Seria mais ou menos como se carregar uma guilhotina, uma forca, uma fogueira. A cruz era um método de pena de morte. E a gente, da nossa tradição, a gente glorifica esse martírio. A gente coloca ali como lembrar esse sofrimento. Então faz sentido, até na nossa tradição cultural mais profunda, você lembrar momentos de dor, de sofrimento, de martírio. E uma facada é um martírio tremendo para um líder político, né?
1: Vamos lá, Gil, Vani.
3: E tem, para complementar o que o Pablo tá falando, Pablo, na verdade seria mais uma cultura cristã católica, né? Porque tem os santos também. E todos os santos são mártires, praticamente. Eles, na sua grande maioria, são mártires. Então, existe essa cultura do martírio, que, sejamos honestos, não é apenas do cristianismo, né? O Islã também cultua muito essa questão do martírio, né? Do herói, daquele que se martiriza em função da causa de Deus ou da causa.
1: Ou até que se mata, que leva chibatadas.
3: Exatamente.
1: Que deixam as costas na carne viva, isso, né?
3: Então, eu me lembro como se fosse ontem, rapaz. Eu tava assistindo assim a televisão lá na casa do meu pai ainda era vivo, quando aconteceu passou, né, a notícia da facada. E eu comentei com meu pai, falei: esse cara acabou de ganhar a eleição.
1: Não, o próprio Eduardo Bolsonaro falou na porta do hospital em Juiz de Fora, né, umas 2 horas depois, acabaram de eleger Jair Bolsonaro presidente da República.
3: Ah, tá, eu não me lembro. Mas eu me lembro de eu ter falado isso, que eu tive essa impressão na hora. Eu falei: cara, isso aí vai transformar o cara em Marte.
1: A campanha dele começava a entrar num momento difícil, né, porque ele tinha participado do primeiro debate e tinha ido muito mal. E a partir daquele momento em que ele não podia participar dos debates porque estava entre a vida e a morte, lógico que ele foi beneficiado por esses dois fatores, não precisou mais ir a debates e para muitos virou mártir, um cara que tinham tentado calar.
3: Hein, Zé? E assim, eu vejo muitas pessoas falar: as pessoas, todo mundo sabia quem era Jair Bolsonaro e mesmo assim essas pessoas o elegeram. Mentira. Pouquíssimas pessoas sabiam quem era Jair Bolsonaro em 2018. Eu sabia, porque eu estudei, meu tema de estudo tinha a ver com ele e tudo mais. As pessoas, assim, 1 ou 2% da população que acompanha de perto a política, sabiam também, o Zé, mas falar que a população brasileira sabia quem era Jair Bolsonaro e mesmo assim o elegeu, não, isso aí é bobagem.
1: Agora são 6:24. Bom dia a todos. Diz o ouvinte: Pablo, você acertou. Vamos ver aqui o nome deste ouvinte, o Rodrigo Gonzaga. Ele continua. Ele diz que ele era um dos que não votou no PT em 2018 por fortes suspeitas de que de fato se trataria de uma organização criminosa. Hoje, em 2026, ele também concorda que o filho do Bolsonaro não nos representa. E ele fala: você pode me considerar de direita, mas não radical. E voto pensando no meu país. Acredito, diz ele, que precisamos sim experimentar uma nova opção. E aí ele termina: fora Lula, fora Bolsonaro, Rodrigo Gonzaga. E ele termina aqui, ele complementa: depois o Lulinha trouxe à tona esse sentimento. Como diria minha mãe, a fruta não cai longe da árvore. Pablo Coça.
2: Mas aí, Rodrigo, você tem que convencer mais gente, né? Porque não se trata de uma questão de falta de opção. Convenhamos, o cardápio da à direita está farto de candidatos. Por que que os outros nomes não crescem? Por que que somente Flávio Bolsonaro se mostra competitivo? Uma distância gigantesca, a gente pode falar, os números que Ronaldo Caiado, Romeu Zema e Renan Santos apresentam, como números nanicos. Hoje são candidatos nanicos. Que ali, convenhamos, o PSD tem uma estrutura partidária fabulosa. O Caiado, um nome consolidado na política brasileira desde a década de 1980. Romeu Zema, governador de Minas, uma potência para o Brasil por duas vezes. Renan Santos, líder do movimento digital aí, que tem sua relevância nas redes. Por que que não conseguem crescer? Esse é o desafio seu, ouvinte. Fazer a militância, fazer a disputa política e, no campo da direita, tirar votos de Flávio Bolsonaro para que chegue no segundo turno um candidato com competitividade para peitar Lula. Agora, falar fora Lula e fora Flávio e não ir pro convencimento, não ir pra disputa política, vai acabar tendo escolhendo os dois no segundo turno.
1: Meu Deus, todo mundo preocupado agora com o Super El Niño, hein? El Niño traz calor acima da média e acende alerta para a saúde em Goiás, com previsão de temperaturas acima da média. El Niño acende um alerta para riscos que vão além da desidratação e podem afetar até o coração. E ontem foi confirmada a notícia de que esse El Niño pode ser realmente o Super El Niño e pode estar entre os mais intensos já registrados. Registros preservados em cavernas, dados de satélite e sistemas de monitoramento ajudam cientistas a entender o fenômeno que já provocou secas, enchentes e tragédias históricas no Brasil e no mundo. Eventos extremos cada vez mais frequentes colocam o clima no centro das atenções. Cientistas acompanham a formação de um Super El Niño que pode se tornar um dos mais intensos já registrados. Hoje, os cientistas conseguem acompanhar a evolução do El Niño com meses de antecedência e entender melhor os mecanismos que alimentam o fenômeno. Em condições normais, correntes frias sobem na costa do Peru e trazem nutrientes para a superfície. Ao mesmo tempo, os ventos alísios empurram a água mais quente para a região da Indonésia. Durante o El Niño, esses ventos enfraquecem. A água quente se desloca para o leste e altera os padrões atmosféricos em diferentes partes do planeta. É esse mecanismo que ajuda a explicar por que um fenômeno que começa no Oceano Pacífico pode provocar efeitos tão distantes dali. O El Niño é conhecido desde o período das grandes navegações. O nome surgiu porque pescadores observam o aquecimento das águas do Pacífico na costa do Peru, próximo ao Natal, em referência ao Menino Jesus. Cavernas guardam pistas de El Niños do passado. Então, a gente pode ter uma ideia do que aconteceu através do que está guardado em cavernas. Um El Niño ainda mais forte pode estar chegando. As informações do passado ajudam a entender o comportamento do fenômeno, enquanto os instrumentos atuais permitem acompanhar o que está acontecendo agora. As projeções indicam que o El Niño pode se intensificar ainda mais, com 90% de probabilidade de ser um evento muito forte. O fenômeno ocorre em um planeta já aquecido pelas mudanças climáticas. Este ano pode ser o mais quente já registrado. Se não for esse ano, o ano que vem certamente será. Para os pesquisadores, o desafio aumentou porque os padrões climáticos do passado nem servem mais como referência. Os modelos matemáticos precisam ser constantemente atualizados para acompanhar uma realidade em transformação, Pablo Cossa.
2: Ah, bicho, isso aí a gente já tem essa questão agindo de tempos em tempos, né? Tem uma periodicidade intensificada pela ação humana. Agora, isso que acontecia de forma ocasional, nesse momento dessa ocasião, agora vem a pancada muito mais forte porque já tá tudo desregulado, tá tudo estrambelhado já. E aí a gente arca com as consequências de encarar situações que não eram típicas, não eram rotineiras, né? Eu também não fico muito na noia, não, José Luiz. Porque senão também ultrapassa você e você dá uma surtada, né? Sabe, você tem que estar pronto pro problema quando chegar. As autoridades têm que pensar em planos de contingência, para monitorar, para informar, estabelecer planos ali do que pode acontecer, pensar em algumas linhas aí de crédito para áreas que possam ser mais afetadas. O agro, por exemplo, uma preocupação por depender muito da questão climática. E a gente tem que estar pronto, enquanto sociedade, para um mundo que não é mais aquele que a gente conheceu.
1: São 6:31. 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Mais ouvintes interagindo com a gente. O número é 3226-9490. A edição das mensagens de voz. Estamos com problemas, Pablo Cossa, já acionada toda uma equipe aqui. E você pode mandar a sua mensagem pelo nosso WhatsApp. 3226-9490. Pois não, Gilvani?
3: Pois é, eu lembrei de uma letra de uma música do Raul Seixas que fala o seguinte: buliram muito com o planeta. E o planeta como um cachorro eu vejo. Se ele já não aguenta mais as pulgas, se livra delas num sacolejo.
1: Ah, o Donizete Santos, jornalista que participa aqui aos sábados, já tinha falado 9 dias atrás, feito uma referência. Ah, eu falava sobre a profusão de catástrofes que a gente tá tendo, né? Ou terremotos, ou maremotos, tufões, furacões, etc., mundo afora, queimadas, secas extremas, né, enchentes em alguns lugares, como na Europa, seca extrema, queimadas como nunca antes vistas, e outros lugares, enchentes. E aí ele fez uma referência a essa música aí do Raul Seixas.
3: As Aventuras de Raul Seixas na Cidade de Thor. Viu? De 1974.
1: Olha só, já se vão 52 anos. Tem aqui a participação, muito obrigado aos ouvintes que estão sempre participando com a gente. José Luiz, você disse que foi pouca a diferença de votos, mas quanto de nulos, brancos e abstenções? Me parece que a cada dia o cidadão está mais desacreditado da política. E não teve na última eleição um aumento significativo dessas pessoas que se abstiveram, que votaram em branco ou votaram nulo, Pablo Cossa.
2: A abstenção, na verdade, abstenção branco e nulo favorece quem está na frente, entendeu? Se for no primeiro turno, favorece uma resolução da eleição em primeiro turno. E no segundo turno favorece quem está liderando. É simples assim. Quando a pessoa não vai votar ou opta por branco e nulo, ela endossa aquele voto da maioria.
1: Então, esse voto que seria um voto de protesto, Ou seja, o cara que, ah, não vou, esse troço aí tá tão ruim, tem tanta bandalheira, não tem ninguém que preste mesmo, eu não vou votar. Não, não vou votar. Então eu vou votar em branco. Eu vou votar nulo como forma de protesto. Todas essas pessoas favorecem quem é mais votado, né? Acaba que é um voto de protesto que acaba, na verdade, beneficiando quem já está em primeiro lugar. Tem aqui a participação do nosso querido ouvinte interagindo com a gente. Bom dia, bancada. Fim de semana perfeito. O Vila bate no Calanguinho e o Goiás perde, Pablo Coça. Esta é a declaração aqui do nosso ouvinte Edson Calunga.
2: É, não, o Vila Nova conseguiu uma vitória importante, né? Porque venceu o Atlético lá dentro do Antônio Ascioli. Então, isso aí é um resultado expressivo, clássico, sempre mexe com moral do time. E o Vila Nova ali colado, né? Ali no G6, tá? Na terceira posição, sempre lembrando que vaga direta são só as duas primeiras posições esse ano. Do terceiro ao sexto vai para um playoff mata-mata. Hoje, por exemplo, se o campeonato terminasse agora, o Vila Nova enfrentaria o Sport. Pedreira! Difícil! Um mata-mata para ver quem subiria. Então seria Vila Nova e Sport o cruzamento de hoje. Então por isso que é importante ficar em primeiro ou segundo lugar. O Vila Nova tá ali colado. O Goiás perdeu pro líder, né? É, jogar lá no Sul sempre é embaçado. Perdeu pro Criciúma, um adversário que historicamente dá canseira pro Goiás. Um frio danado, você vê lá a torcida lá na arquibancada, Giovanni. O povo tudo agasalhado, assim, a gente aqui morrendo de calor em Goiânia. E lá no interior de Santa Catarina, o povo tudo agasalhado lá. Mas o jogador tem que, é isso aí, o Brasil tem essa dimensão continental, muitos climas ali. E o Goiás perdeu pro líder do campeonato. Mas o grande destaque, efetivamente, foi o Vila Nova.
1: Vamos lá, eu já vou passar pro Gilvani Felipe, mas o Vila Nova venceu o Atlético Goianiense por 2-0 no último sábado no estádio Antônio Ascioli pela 22ª rodada do Brasileiro Série B. E agora nós temos a seguinte classificação na Série B. Inclusive com a derrota do Goiás. O Criciúma tá em primeiro lugar, tá concluída, tá? Todos os times já jogaram os 22 jogos. Criciúma em primeiro com 43 pontos, em segundo Juventude com 39. Então, tá 4 pontos à frente aí o Criciúma do Juventude e o Vila Nova vem em terceiro com 37 pontos. Fortaleza em quarto com 36, na cola ali também o Operário com 35, assim como o Sport em sexto lugar com 35 pontos. O Goiás caiu para décima posição com 32 pontos e logo atrás está o Atlético Goianiense também com 32 pontos na 11ª colocação. Tem aqui a participação do nosso ouvinte que está dizendo: o Goiás teve um pênalti escandaloso não marcado, Pablo. Diz aqui o Paulo Ricardo.
2: Ah, eu não gosto desse tipo de análise, né? É, tem uma polêmica, toda partida tem um lance ali que, ah, poderia ser expulso, não poderia, poderia ser pênalti, não seria, sabe? Não é minha linha, entendeu? Não acho que isso faz parte da mística do futebol. É, todo mundo, todo time, todo torcedor acha que seu time é mais roubado de todos. É impressionante, todo torcedor de todo time acha que o dele é sacaneado pela CBF, pela arbitragem, pela Comebol, pela FIFA, porque é um grande complô contra o time dele. E acha complô, né? Pra tanto time aí que existe, sabe? E todo mundo é sacaneado, haja sacanagem para acontecer, né?
1: 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Tem aqui a participação de um ouvinte que está dizendo: bom dia, fui no jogo no sábado e vi um péssimo jogo. Vila virou um time chato, catimbento. O juiz não sabia se deixava jogar ou marcava tudo. Atlético foi prejudicado pela escalação errada, mas merecido Vila pela dedicação e o Guto tá fazendo a diferença. Conclui aqui o nosso ouvinte Daniel Rocha. Voltamos em instantes.

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1: Bora lá com Falando Sério da Rádio Interativa. FM, quer interagir com a gente, ouvinte? O número é 3226-9490. Gilvani.
2: Zé, o ouvinte aí que você leu a mensagem dizia que foi um fim de semana perfeito, só que ele citou só um jogo, né? O jogo do Vila Nova, que realmente foi uma grande vitória, ajuda muito o Vila Nova, mas eu alerto aqui novamente, calma, faltam ainda muitos jogos, muitas rodadas, esse campeonato ainda dura muito tempo, mas eu queria citar outras, né? Primeiro, a vitória do Flamengo lá em Mirassol por 5-1. Então o Flamengo colou ali, tá? 3 pontos do Palmeiras.
1: Palmeira.
2: Com um jogo a menos. E pra melhorar ainda mais, o Palmeiras perdeu, né? O que foi ótimo. O que foi muito bom.
1: Vamos lá, então. Alguns times ainda precisam, né? Tem um jogo a menos, inclusive o Flamengo, hein? O Flamengo com uma vitória. Empata com o Palmeiras em pontos. O Palmeiras está em primeiro lugar, tem 23 jogos e 48 pontos. O Flamengo tem em segundo com 22 jogos e 45 pontos. Atlético Paranaense vem em terceiro com 41 pontos e já 23 jogos. E o Fluminense está em quarto, já com 23 jogos e 38 pontos. O Cruzeiro vem em quinto, Bahia em sexto lugar. E ontem aconteceu uma coisa interessante, porque eu que não assisto futebol de jeito nenhum, comecei a assistir o pré-jogo lá, passei a GE. E aquele jeito de fazer futebol, de fazer cobertura, mais ou menos parecido aqui com o jeito que a gente faz rádio, me prendeu o Pablo Costa. Eu assisti quase todo o jogo de ontem entre foi Atlético Mineiro e Grêmio, né? Foi um jogaço. Atlético sim. Meteu 3-0 no Grêmio, jogo muito legal. E muito legal o jeito, né, de a cobertura que o GE tá fazendo aí.
3: Esse é o ponto, porque quando você pesca a atenção de alguém que não é torcedor de um dos times, aí tem que ser assim, ou pela qualidade do espetáculo, ou a transmissão, como envolveu o José Luiz e tal, porque futebol é aquilo, né? Quando você torce, até o jogo ruim é bom, porque você tá com seu coração ali na disputa. Agora, quando você é alheio, é um espectador, como é o seu caso, né, nessa disputa entre Galo e Grêmio, é porque o jogo tava bom e o pessoal conseguiu levar esse entretenimento. Aí é talento, viu?
1: É verdade, né? É um jeito mais leve, né? De fazer as transmissões, menos formal. Tem aqui a participação do nosso ouvinte interagindo com a gente. Tem aqui a participação do nosso ouvinte que tá dizendo: bom dia, tudo normal em Goiânia, Vila na frente, Atlético Freguês, Goiás no Chororô. Brincadeiras à parte, o Vila gosta de brincar com a gente. Será que desta vez vai? Será? É, professor Lobão, é melhor não ter muita expectativa não, hein? É melhor, Gilvani, ficar com o pé atrás, né?
2: O gato escaldado tem medo de água fria, não é isso?
1: É verdade, tem medo até de água fria. Vamos lá com as próximas notícias. Homem poderá cultivar 174 pés de maconha no Brasil, hein? Mas não é para fazer cigarrinho de maconha, não, minha gente. É para tratar ansiedade.

0: 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Vamos lá, um homem com TDAH, pô, fala só TDAH, né? Come o A aí, mas é TDAH e ansiedade, ganhou na justiça o direito de cultivar 174 pés de cannabis por ano e importar a mesma quantidade de sementes para tratamento médico. A autorização foi concedida pelo juiz Alisson Costa Glória, da 4ª Vara Federal Criminal do Tocantins, por meio de salvo conduto. A medida impede que o paciente seja preso em razão do cultivo autorizado ou tenha as plantas e os equipamentos apreendidos ou destruídos, Pablo Costa.
1: Se a justiça entende com uma alternativa, um medicamento que vai melhorar a vida, e claro, isso aí tá, tem lastro, isso aí, o cara tem um monte de médico falando assim, a justiça não tira isso da cabeça, né? Ele vai ter ali um monte de laudos clínicos, médicos, de que essa é a forma mais apropriada para o tratamento dos males que o incomodam lá, que pioram a vida dele. Se essa é a alternativa que a medicina, que a ciência, a melhor ciência proporciona, e se a justiça entendeu como razoável, siga o jogo aí.
0: São 6:51. Lembrando que o Supremo já há muitos anos reconheceu a repercussão geral do tema 1466 para definir regras nacionais sobre o fornecimento judicial de produtos derivados de cannabis pelo poder público quando possuem autorização sanitária da Anvisa, mas não registro pleno do medicamento. Então, já os medicamentos, né, com o respaldo do Supremo, há muitos anos, medicamentos à base de cannabis são permitidos no Brasil. Antes que alguém fale, mas que absurdo isso aqui, o cara foi autorizado a plantar maconha, meu Deus do céu, onde nós vamos parar com isso? Tem aqui outro ouvinte que interage com a gente dizendo, algumas empresas se instalaram em áreas de preservação. No caso, no Goiânia 2, a prefeitura podia usar parte dos impostos que recebe e dos lobistas. Não, esses são individuais, mas aplicar no parque. Prefeito, vem usar os banheiros aqui. Ele misturou, fez uma confusão de uma porção de assuntos aqui. Eu acho que não conseguiu se expressar direito, mas ele denuncia que tem empresas se instalando em áreas de preservação no Goiânia 2. Isso aí precisava ser checado, né? Caso seja verdade, ações enérgicas têm que ser tomadas. Bom dia, sinaleiros apagados na T3 com a T8. Passando lá agora às 6:50, a Elisa Duarte constatou sinaleiros apagados na T3 com a T8. Muito obrigado, Elisa. Vamos lá, com mais ouvintes interagindo com a gente. A edição das mensagens de voz é do Fabinho, Fábio Bortolin. Ele que também comanda a nossa live, que você vê pelo site, pelo aplicativo e pelo YouTube. Vamos lá, ouvinte gravando. Ouvinte gravando agora, vai. Vamos lá, ouvinte gravando.
2: Bom dia, Paulo, Giovanni, José. Bom dia a todos os ouvintes. Gustavo, motorista de aplicativo. José, eu gostaria de uma ajuda de vocês em relação, só um esclarecimento. Em frente à minha casa, estão construindo um condomínio. E não tem aquele caminhão pipa molhando, né, para entrada e saída de caminhões e máquinas pesadas e veículos ali. E a nuvem de poeira é constante. constante, 24 horas por dia, quando não é os caminhões e os carros, né, trazendo aquela poeira para as casas vizinhas, é o próprio vento. E não estão morando com caminhão pipa, o que pode ser feito?
0: Vamos lá, o nosso oráculo Pablo Costa teria alguma sugestão?
1: Essa época do ano é problema, né? A gente sabe que a poeira pega pesado. Se você passa molhando, é uma alternativa, um paliativo ali interessante, mas não sei qual que é a estrutura da prefeitura de ter esse equipamento, de ter esse caminhão-pipa ali e tal. Não sei o que fazer não, José Luiz. A alternativa, o paliativo é o que ele sugeriu, mas não sei se é possível para a prefeitura atendê-lo.
0: Agora são 6:55, tem torcedor do Vila Nova chegando aqui com participação em nome de Show News, estrutura completa para eventos. 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
3: Bom dia, José Luiz. Dia. Bom dia, Pablo Costa. Bom dia, Girvani. Quero mandar um abraço pra toda a galera aí, colorada. Vila! Continuar acreditando. Não vamos perder a esperança, não. Boa semana pra todos aqui. Quem tá falando aqui é o Plínio.
0: Oi, Plínio. Tem que acreditar sempre, Girvani.
4: Pois é, não. A gente tem que acreditar desacreditando. Não pode é ficar enlouquecido, né? Porque fica agarrado demais numa ideia assim, depois entra em desespero.
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5: Bom dia, boa dia. Semana pra todos.
0: Pra nós.
5: Tô me chamando a Rita. Eu queria ver juntar o prefeito, a secretária de educação, porque sexta-feira passada no CIMEI, com meu neto fica, já não teve aula porque disse que vão entrar em greve. Acabou de chegar de férias, agora vai ter uma greve? E pra quem não tem com quem ficar essas crianças? Como que faz? Que é o nosso caso aqui. Gente, isso é um absurdo, as coisas têm que ser resolvidas. Meu Deus do céu, lá no CIMEI que ele fica, direto, tem reunião na sexta-feira, tem reunião na segunda-feira, aí dispensa as crianças todas, acabou de voltar de férias, tá entrando em greve? Não, não tem lógica não. Prefeito, olha isso aí pra gente, por favor.
0: Olha só, servidores administrativos da Rede Municipal de Educação de Goiânia, incluindo o suporte aos CIMEIs, deflagraram greve hoje, segunda-feira, dia 17 de agosto. A paralisação foi aprovada em assembleia do Sintego após rejeição da proposta salarial da prefeitura. A justiça determinou a manutenção de 70% do efetivo. Então, se for acatada essa determinação da justiça, deve haver o funcionamento mesmo que precário aí dos CIMEIs. Tem aqui a participação do nosso ouvinte interagindo com a gente. Olha, tem uma pergunta aqui do nosso querido ouvinte Wesley. Bom dia, Pablo Costa, José Luiz e bancada. Poderiam nos ajudar em Aparecida? A prefeitura vai leiloar áreas públicas. Vocês poderiam perguntar à prefeitura por que leiloar áreas públicas se as pessoas precisam de espaços de convivência? Deixa aqui a pergunta o nosso ouvinte, com a palavra a prefeitura de Aparecida.
1: Ah, eu não tô ligado nesse debate aí não, sabe? Mas é relevante, sabe? Claro. O município tem mais valoroso são suas áreas. E aí, uma vez leiloar, entregue para outra função que não é de convivência, como o ouvinte falou, já era, já acabou, nunca mais. Então, assim, tem que ser algo muito debatido mesmo, pode ser feito a toque de caixa.
0: Quer falar, Gilvani Felipe?
4: Não, o Pablo falou aí o que eu acredito.
0: Vamos lá, o número para você interagir com a gente: 3229490. A Prefeitura de Aparecida de Goiânia realiza leilões de bens como veículos, inservíveis ou esporadicamente lotes e áreas patrimoniais desafetadas, com o objetivo principal de otimizar a gestão patrimonial, arrecadar recursos para o erário municipal e desocupar espaços ou itens ociosos que geram custos de manutenção para a administração pública. Algumas das possíveis explicações para aquilo que o nosso ouvinte perguntou.
6: Bom dia, senhores, tudo bem? Olá. Sobre a dúvida
0: Esse cara aqui tem voz de locutor. Bom dia, senhores. Vamos lá, ouvinte gravando 32269490.
6: Bom dia, senhores, tudo bem? Sobre a dúvida do ouvinte anterior sobre a poeira durante uma construção de um condomínio em frente à sua residência, o passo mais simples e mais prático é ele ir lá na obra, bater na porta da obra, chamar o engenheiro responsável e pedir ajuda educadamente. Normalmente, todas essas construtoras têm uma política de boa vizinhança. Explica a situação e eles vão tomar uma ação. Caso contrário, você segue os outros caminhos. Mas esse é o mais prático e mais rápido. Muito obrigado a todos. Wesley Braga.
0: Oi, Braga, muito obrigado. Eu vou contar uma experiência positiva que eu tive nesse sentido com uma construtora. 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Bom, certa feita, até com a ajuda da nossa audiência aqui, eu tive um atendimento muito bom de uma dessas grandes construtoras aí. Eu estava numa época em que eu estava morando cada semana em um lugar, né? Porque eu já tinha entregue meu apartamento, a casa onde eu moro atualmente estava em reforma, não dava para morar. Então, o que que eu estava fazendo? Eu ficava durante a semana num apartamento aqui em Goiânia, né? Alugado por temporada. Fim de semana ia para a fazenda. E aí a gente ficava indo e voltando por causa da escola do meu filho, que já tinha voltado depois da pandemia. E aí, numa dessas estadas, teve a minha caminhonete, a caminhonete que eu tinha na época, assim, ficou toda infestada de concreto. Estavam concretando um prédio tão alto, aliás, concretando não, talvez rebocando. O prédio era tão alto, mas tão alto, mais de 50 andares, que na rua de baixo, o vento levou o cimento do reboco para a rua de baixo. E meu carro ficou infestado de cimento. E era uma bolotona assim de cimento a cada 10 centímetros em toda a cobertura do carro, no capô, na lataria toda, no teto. E aí eu achei que aquilo era coisa simples. Quando é fé, meu amigo, quando eu fui tentar tirar, eu achava que te saía com o dedo.
4: Sai não.
0: Não saía de jeito nenhum, aquilo vira tipo uma solda na lata do carro. E eu, como um bobinho, fiquei procurando produtos, né, para tirar aquilo. E um dia perguntei aqui e um ouvinte falou: "Não, Zé Luiz, vai atrás da construtora. A construtora é responsável." E assim eu fiz, né? Tive essa brilhante ideia, o que eu tinha que ter feito desde o começo. Cheguei lá, procurei o engenheiro responsável pela obra, cara muito educado, me tratou muito bem. Mostrei para ele, falei: "Olha, eu tenho prova de que eu me hospedei nesse período no imóvel aqui perto, meu carro tava na rua, porque era uma vaga de garagem apenas, o carro da minha esposa ficou na garagem, o meu ficou na rua, e aconteceu isso." E ele, sem dificuldade nenhuma, me passou o contato de um lava-jato. Rapaz, meu carro ficou mais bonito, ficou mais novo. Eu levei num lava-jato especializado, pago pela construtora.
4: Que tinha o produto certo.
0: Que fazia a remoção, e eles fizeram a remoção e fizeram um polimento no meu carro, que meu carro ficou muito mais bonito. Eu acabei ficando satisfeito, Pablo Costa.
4: Aí.
1: A dor de cabeça que virou uma benesse, né? Porque sempre é canseira, né? Putz, você tem que levar lá, tal, não sei o quê. Mas que bom que no final deu certo.
0: É, agora. E por coincidência, o Lava Jato era aqui perto da rádio. Pra mim não foi transtorno algum, porque eu deixei lá de manhã e peguei no final da tarde. Carro novinho, zeradinho, polido, com polimento cristalizado. 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
4: Não, Zé, eu tava ouvindo você contar essa sua história interessante aí, e me lembrei o seguinte, de o quanto é importante uma empresa valorizar a relação com os clientes, né? No caso, por exemplo, você contou essa coisa aí, olha só que bacana, você ficou feliz, né? Se não fosse aqui na rádio, você não poder falar, mas eu tenho certeza que em rodas privadas você até cita o nome da empresa, ou seja, a empresa ganhou um publicitário gratuito. É uma publicidade favorável gratuita.
0: E aquele ouvinte tem toda a razão, porque assim, geralmente essas grandes empresas agem assim, eles não querem criar um problema muito maior. Por exemplo, se esse engenheiro não tivesse resolvido de forma amigável a questão, isso podia virar uma dor de cabeça na justiça, que ia ser muito pior e ia ficar muito mais caro, né?
4: Exatamente, fora o desgaste da marca, né? Agora, olha só, uma vez eu comprei um aparelho eletroeletrônico no Carrefour.
0: Você pode época... terminar de contar pra gente daqui a pouquinho,
4: claro, Gilvani? Claro, claro.
0: Voltamos em instantes com essa história do Gilvani Felipe.
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0: O programa jornalístico de maior audiência no rádio em Goiânia, no começo da manhã, já passando a palavra direto para Gilvani Felipe.
4: Não, Zé, eu tava contando a importância disso, né?
0: Que você tinha uma historinha para contar, né?
4: Que você narrou aí essa história que você viveu com a construtora, né? Eu ia contar a história que eu vivi com o Carrefour. Quando o Carrefour ainda era uma empresa de maioria francesa, eu comprei um aparelho até caro à época, um aparelho de som e tal, no Carrefour. E na hora que eu cheguei em casa, fui ligar e tal, tinha algumas funções do aparelho que não funcionavam. E eu pensei, ai, ai, ai, ai, ai, lá vem o problema, como é que eu vou fazer? Fiquei sofrendo, sabe, Zé? Tal, aí criei muita coragem. Procurei a, como é que fala, o ticket, né, e tinha perdido o ticket. Não. Aí eu pensei, caramba, esse negócio não vai dar certo, vai ser um estresse só. Cheguei lá no Carrefour, expliquei pra eles, falei, olha, eu comprei isso aqui dia tal, levei pra casa, quando eu montei percebi que tava com defeito e tal. A mulher olhou pra mim e falou, que dia que você comprou? Eu falei, foi quinta-feira, certo. Me deu um papel, anota aqui, por favor, tá? Pode ir lá e pegar outro. Eu achei que era uma pegadinha, Zé. Eu fiquei olhando assim pra ela, só isso. Ela falou, só. Aí você traz aqui, mostra esse papel no caixa, depois que você passar no caixa, você vem aqui, que eu te dou uma nota fiscal aqui, pra se der problema com esse, você vira aqui. Eu falei, tá bom. Fui lá. Fiz isso, fui embora pra casa. Ou seja, o Carrefour fez um...
0: Ah,
4: fez...
0: é Carrefour? Fala lá, é? Carrefour?
4: O Zé não deixa passar nada. O Zé... O Pablo, o Zé não deixa passar nada. A gente nunca viu isso aqui. É o Carrefour, então. Esse Zé é engraçado demais. Ei, Zé, aí... O que eu falo é o seguinte, uma empresa que não age com mesquinhez, que não age com avareza, essa empresa cativa o cliente. E veja bem, eu aqui, depois de mais de 10 anos, falando bem da empresa, olha só.
0: Do Carrefour.
4: Do Carrefour.
0: Ai, ai. 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Vamos lá, temos ouvinte interagindo com a gente. Vamos lá, imagens, Fabinho, temos imagens, imagens, imagens. Quando o Fabinho colocar, eu solto aqui.
16: Desculpa aí, pessoal, é o seguinte, eu estava andando, por isso que a mensagem foi meio truncada, mas é o seguinte, isso aqui, ó, é o Goiânia 2. Olha o tamanho das empresas, que é uma das, né? E essa aqui, inclusive, ela tira até o brilho do sol. É, bem grande, né? Esse aqui é o Goiânia 2. Tá? E o que eu falei foi o seguinte, já que não dá pra tirar, já que os lobistas já ganharam mesmo, né? Porque isso aqui é uma área de preservação, né? Tá bem do lado do rio, aqui da ET. E então use esses impostos, né? Que as empresas pagam e investe aqui no parque. Essa é a minha sugestão. Porque o dinheiro dos lobistas já foi, né? Lobista é particular, né? Vai para deputado, vereador, ia ter senador e etc, etc. A gente sabe disso. Não era... Desculpe a confusão aí, mas era esse meu protesto.
0: Ah, inclusive, você faz acusações aí, né? Que, logicamente, elas carecem de comprovação. Não sei se você tem alguma prova de que essas construções aí estão sendo construídas em área de preservação. Ou talvez, outrora, isso tenha sido área de preservação, né? Mas é muito difícil você reverter uma área de preservação para que ela passe a ser uma área construível, edificante, né? Como eles colocam nos projetos. Ouvinte, agora são 7:16. Bora lá. 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Bora lá, tem mais. 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Vocês sabiam que Goiânia registrou na semana passada a maior temperatura em 89 anos? Isso significa a maior temperatura já registrada na cidade em toda a sua existência. Em Goiás, combater o calor virou sinônimo de preservação da saúde e do rendimento no trabalho. Começa a matéria aqui do Renato Queiroz no jornal O Popular sobre o El Niño, né? O super El Niño previsto para o segundo semestre desse ano. E levando em consideração de que a maior temperatura já registrada em 89 anos foi registrada na semana passada, então, diante dos evidentes aumentos de temperatura, é bom a gente ficar com as barbas de molho com relação ao que podemos enfrentar agora com o Super El Niño. E a matéria tem foco aqui nas pessoas que têm problemas de saúde, como hipertensão, insuficiência cardíaca e doença arterial coronariana, que são as doenças mais vulneráveis durante, as pessoas mais vulneráveis, né? As pessoas com essas doenças durante as ondas de calor. Então, quem tem esses problemas e não tem o ar-condicionado em casa, no trabalho, eu vivo dizendo que o calor não é só frescura, não. Pessoa que fica, nossa, mas que calor, meu Deus, tá insuportável. O calor excessivo, ele começa a fazer o nosso organismo pifar, ele começa a parar, a dar pane. Então, o calor excessivo, ele é muito perigoso para a nossa saúde, para a nossa vida. A gente não vive vendo, dezenas de pessoas não morreram. O Giovanni acabou de citar a França, né? Dezenas de pessoas morreram de calor lá recentemente, numa onda de calor. É isso mesmo, as pessoas morrem de calor. Que isso não aconteça aqui na nossa cidade. Vamos lá, ouvinte gravando.
17: Às vezes, repórterinho vindo aqui em direção ao terminal Padre Pelágio aqui, antes aqui naquela avenida ali, conhecida como Avenida Agropecuária, ou Avenida Castelo Branco ali, teve um estouro ali, eu acho que todos os sinaleiros ali travados, viu? Então provavelmente aí vai estar o suco do caos. Celso de Goiânia, abraço a todos.
0: Olha só, Brasil pode...
1: Gostei da expressão, hein? Suco do caos.
0: Brasil pode ser o quinto maior produtor de petróleo do mundo, diz a presidente da companhia, a Magda Chambrian, a CNN Brasil. Daqui a pouquinho. É, meu amigo, hoje a gente já produz, só falando de petróleo, hein? A gente já produz quase o dobro do que a gente utiliza aqui. Temos uma produção de cerca de 4 milhões de barris por dia e um consumo de 2 milhões e 200 mil barris. Mas, infelizmente, ainda temos que importar petróleo por causa da questão das refinarias, que muitas delas não são apropriadas para o petróleo que é produzido aqui, que é um petróleo muito pesado. Mas vamos saber dos argumentos da presidente da Petrobras daqui a pouquinho. 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Mais notícias e depois mais interatividade com os nossos queridos ouvintes aqui no Falando Sério da Rádio Interativa FM, o jornalístico de maior audiência no rádio em Goiânia no começo da manhã. Suspeito de matar policial militar no Lago Corumbá é preso em Goiás. No momento da prisão, ele disse que tentou intervir em uma discussão entre o policial e a esposa dele. Policiais apreenderam o veículo utilizado na fuga e a arma usada no homicídio. Aconteceu com um PM do Distrito Federal, Cícero Romério Ribeiro Honório. Então, um homem suspeito de matar esse policial foi preso pela CPE horas depois do município. O crime aconteceu no sábado no Lago Corumbá 4, em Santo Antônio do Descoberto. O suspeito passou por audiência de custódia ontem, quando a prisão em flagrante foi convertida em prisão preventiva. Agora são 7:21, 7:21. Vamos lá, Nexus BTG, Lula empata com Flávio e Ronaldo Caiado no segundo turno. Mais uma pesquisa divulgada. Na simulação contra Flávio, Lula aparece com 47%, Flávio com 44%. Numericamente atrás, mas em situação de empate técnico. E no levantamento anterior divulgado na semana passada, o resultado era exatamente o mesmo. Então, Pablo Costa, você vive falando que a gente está numa situação de, como se diz, de estabilidade, né? No cenário contra Caiado, Lula tem 45 contra 42% de Ronaldo Caiado. Num cenário onde Lula enfrentaria Romeu Zema, Lula teria 46 contra 41 de Zema. Então aí a diferença já seria de 5 pontos. E Lula enfrentando Renan Santos teria 46 contra 37% de Renan, Pablo Costa.
1: Isso, estabilidade total e não está acontecendo nada. Na verdade, é o seguinte, o que está acontecendo é um leve reagrupamento daqueles eleitores que se decepcionaram com o Flávio Bolsonaro no momento da divulgação dos áudios ali do Vorcaro. Eles não migraram para outro candidato, eles foram para os indecisos. E agora, como não se viabilizou nenhum outro nome nesse campo da direita, eles estão se reagrupando novamente em Flávio Bolsonaro, estão voltando. Aqueles eleitores que se decepcionaram lá com o Banco Master e Vorcaro estão voltando para Flávio Bolsonaro e está tudo estável. Agora que a gente vai ver se a campanha de fato de rua, de rádio e TV, Inclusive, começa quando aqui, hein, José Luiz? Até pra gente informar nosso ouvinte.
0: Dia 28.
1: Então, 28 de agosto começa a campanha Rádio TV. Agora, no domingo, começou a campanha de rua. No dia 28 começa a campanha de no rádio, na televisão. Vai ver se muda alguma coisa. Porque até agora, Banco Master, Lulinha, PPP, papapá, não sei o quê, não sei o quê, a gente, cracudo de política, fica falando aqui. Não tá mudando em nada as intenções de voto de cada candidato. Ligeiro favoritismo para Lula. Ligeiro.
0: São 7:24, 7:24. Bora lá. Bom dia, diz o nosso ouvinte. Sobre o relato do Gilvani no Carrefour. Carrefour, né? Se ele tivesse pedido o CPF na nota, ela estaria no site da nota fiscal goiana, além de ganhar desconto de até 10% no IPVA de todos os veículos que ele tenha em seu nome, além de concorrer mensalmente. A dica fica a prêmios, melhor dizendo, fica a dica, é de Wilson. Eu preciso fazer essa nota fiscal goiana. Eu nunca tive paciência de fazer o cadastro. E assim, como ele tá toda hora comprando e estão perguntando, nota fiscal goiana, nota fiscal goiana, é realmente um atraso não estar inscrito, Gilvani.
4: Não é bem assim não, Zé, porque eu tentei fazer uma vez e o site era muito complicado, e olha que eu sou uma pessoa, digamos assim, bem iniciado nessas questões aí de internet e tal. Eu não sou um trouxa nessa área, não.
0: Eu vou tentar fazer hoje e falo na semana que vem.
4: Mas já tem muito tempo, eu devo dizer. Pode ser que eles tenham melhorado. Mas quando eu tentei fazer, era uma dificuldade, uma burocracia danada. Depois eu fui conferir uma vez, de vez em quando eles soltam, ah, veja aqui aqueles que foram contemplados. Aí eu fui lá, eu vou lá ver toda vez uma burocracia, eu desisti. Sério, desisti.
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1: Ó, eu coloco meu CPF em tudo, entendeu? Concordo que o site é canseira, podia ser melhor, mas resolve, viu? Até porque o descontinho IPVA é uma delícia, viu? Quando você vai colocando, vai juntando, vem um descontinho bom no IPVA, viu? Então, assim, recomendo a todos e todas que vão lá, encarem essa canseirinha, sabe? Não sejam impacientes, tal qual o Giovanni Felipe. É canseira, mas vale a pena, viu? Porque se você tem carro no seu nome, entendeu? Dá até 10% de desconto no IPVA, bicho, a graninha, viu? Vale, vale. E aí o sorteio, eu concordo com o Giovanni mesmo. Você chega lá, sorteamos prêmios, não sei o quê, R$1.000, R$500. Você tem que baixar um PDF. E nesse PDF você tem que procurar o seu nome.
4: Que não,
1: em vez
4: está...
1: de você ir lá e digitar seu nome e já aparecer, não. Você tem que baixar o PDF, uma planilha lá no seu celular.
4: Hein, Pablo? E não estava, quando eu olhei, não estava em ordem alfabética. Aí você tem que pegar.
1: Não, é ordem de prêmio. É ordem de, assim, o prêmio 1, que é o mais carão lá, não sei quantos mil reais. É. E vai descendo conforme o prêmio, exatamente. Tem isso aí, não é ordem alfabética, não. Isso aí dá pra melhorar, né, gente? Você pesquisa lá pelo seu CPF ou pelo seu nome e aparece. Ganhou ou não ganhou. Baixar um PDF é feiura, hein, Secretaria de Fazenda?
0: Olha só, tá dizendo aqui, você já possui cadastro no Nota Fiscal Goiana, mas ainda não definiu a senha de acesso. Então, eu já tenho cadastro, só falta a senha de acesso, meus amigos. Daqui a pouquinho eu falo se eu conseguir.
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3: Só que não, hein? Só que não mais. Pedido de recuperação judicial é feito pelas Casas Bahia. Empresa alega prejuízo de 10,1 bilhões de reais só no segundo trimestre, em apenas 3 meses, ou seja, um prejuízo médio aí de 3 bilhões e 400 por mês no segundo trimestre deste ano. Bom, e estamos devendo aqui também os números da Nexus BTG Nexus ou Nexus BTG primeiro turno. No primeiro turno, de acordo com a pesquisa divulgada há pouco, pesquisa essa que entrevistou 2.003 pessoas entre os dias 14 e 16 de agosto, com margem de erro de 2 pontos. Lula tem 41% de intenções de voto no primeiro turno, contra 36% de Flávio Bolsonaro, né? Mais ou menos o que as últimas pesquisas têm trazido também, uma diferença aí de cerca de 5 pontos entre os 2 primeiros colocados no primeiro turno, Pablo Coça.
4: Sim, José Luiz, a pesquisa vai na linha do que outros institutos já estão mostrando, né? Essa estabilidade Flávio Bolsonaro, essa estabilidade Lula e um cenário apertado. O desenho é de uma eleição novamente definida na berola.
3: O ex-governador de Goiás, Ronaldo Caiado, aparece com 5% em terceiro lugar, mas tecnicamente empatado com Renan Santos, que tem 4%, e Romeu Zema, que também aparece com 4%. O escritor Augusto Cury e a vice-presidente nacional da UP, Samara Martins, registram 1% das intenções de voto. E o Pablo Marçal, minha gente, que conseguiu uma liminar e foi inscrito, se inscreveu e atualmente é candidato a presidente da República, e já sabemos, com um patrimônio que deixa todos os outros candidatos, inclusive Zema, como pobre. Zema, com um patrimônio declarado de mais de 200 milhões de reais, ficou paupérrimo agora, perto de Pablo Marçal, que declarou um patrimônio de 7 bilhões e 400 milhões de reais. Até o Pablo ficou com o olho arregalado ali, né, Pablo Coça?
4: Rapaz, 7 bi, isso não é patrimônio, isso é PIB.
3: Pois é, então Pablo Marçal, mesmo inelegível, conseguiu, através de uma liminar, sob o argumento de que não, ele está questionando a inelegibilidade, enquanto não resolve, então ele pode ser candidato. Foi mais ou menos isso que foi decidido nessa liminar, Pablo Coça.
4: O Pablo Marçal, ele foi um fenômeno, né? Ali na disputa da prefeitura de São Paulo, protagonizou a cena mais icônica aí dos últimos tempos, hein, que foi a cadeirada que ele tomou do Datena, né? Lembrando que ele toma cadeirada depois de falar, baixar o nível dos debates de uma forma inacreditável. E como o posto fundo é uma ilusão, sempre existe um alçapão ali para você descer mais. Depois da mentiraiada toda de Pablo Marçal, teve a cadeirada do Datena, né? Datena hoje candidato a deputado federal pelo estado de São Paulo. Pablo Marçal, depois da mentira cruel e irresponsável que ele fez, tomou inelegibilidade, né? Embora a União Brasil tenha aceito a filiação dele, né? Hoje ele tá afiliado à União Brasil.
3: Bora lá em frente com Falando Sério, um programa Eu Mais. 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Bom, Gilvani, só mais alguns detalhes aqui da declaração de bens de Pablo Marçal.
0: Só uma pergunta que aí você já leu. Eu só quero saber por que partido.
3: PRTB.
0: Ah, tá. Ah,
3: PRTB.
0: Obrigado, Zé.
3: Bom,
4: então ele saiu do União Brasil.
3: Bom, saiu, né? Então a candidatura é pelo PRTB. Bom, na comparação, 7.418 bilhões é o patrimônio informado de Pablo Marçal, superando cerca de 44 vezes os 169,5 milhões declarados 2 anos atrás na disputa pela Prefeitura de São Paulo. São 6.700 bilhões em aplicações de renda fixa. Um terreno urbano em Santana de Parnaíba, avaliado em 490 milhões, e participações societárias em empresas do grupo, como Aviation Participações, Marçal Holding e Marçal Participações. E pelo visto, essas participações societárias estão lá pelo valor do capital social, talvez por um valor muito inferior ao valor real, né? Assim como, por exemplo, as glebas de terra e fazendas declaradas por muitos candidatos. Tá lá, uma gleba de terra, R$15 mil. Uma gleba de terra, R$200 mil. Uma fazenda, R$180 mil. A gente sabendo que com esse valor, muitas vezes você não compra nem um hectare e nem um alqueire naquela região. Mas tá declarado lá pelo valor da escritura, pelo valor da compra, 10, 20, 30, 50 anos atrás, né? Quando a moeda nem era real, aí é impossível, né? Tem que se fazer a conversão. Mas, né, tá limpo. Para a justiça eleitoral, tá limpo. 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Tem aqui a participação do nosso ouvinte Tiago dizendo: essa declaração de renda do Marçal só pode ser mentira. 6 bi em renda fixa líquido, duvido, diz o Tiago. Bom, os candidatos costumam mentir para menos, né?
0: É.
3: Não para mais. Eles costumam, tem aí umas fazendias, juntando tudo, não deve dar 1 milhão. Pois não, Pablo.
4: Mas o Marçal atua em outro diapasão, né, gente? O lance dele é ser o mais bambambam de todos mesmo, porque o que ele vende é inspiração, né? O que ele vende, sabe, o grande produto dele é a ambição da pessoa chegar perto dele. Então faz sentido essa declaração superlativa pelo produto que ele vende.
3: Vamos lá, Castelo Branco também com problemas no sinaleiro. E o Pablo Costa tocando esse dia, ele sentou na mesa com a gente, trocamos boas conversas. Pablo Costa, você foi visto, Pablo Costa. Imagens, por favor, Fabinho. Nosso ouvinte todo feliz. Imagens, Fabinho. Ai, todo feliz, tirando uma foto aí com o Pablo Costa.
4: Lá no Tobar, lá no setor central. Um abraço aí.
3: Aí foi doido o trem lá, Pablo Costa. Mais ouvinte.
4: Ah, lá é muito legal, divertido.
3: 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Tem aqui a participação do nosso querido ouvinte interagindo com a gente. Bora lá com mais ouvintes. tem aqui a participação do nosso querido, nossa, menino, velho, mas tem mensagem aqui, eu não consigo acompanhar o ritmo dos nossos ouvintes. Tem aqui a participação do nosso ouvinte, o Edson, dizendo: vocês sabem que vai ser lançado em setembro o livro do ex-comandante da aeronáutica que confirma o golpe tentado por Bolsonaro? Edson, não estava sabendo desse lançamento, não. 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Tem aqui a participação do nosso ouvinte, que diz que já trabalhou com o Marçal e tudo absolutamente... tudo que você falar que faz, ele já fez e fez melhor, diz aqui o Stanley.
4: Porque ele pelo jeito tá certo, né? Olha o patrimônio dele, olha o meu. Quem deu certo na vida, quem deu errado? Eu que dei errado.
0: É o senhor, mas tem que ver o que ele usou pra chegar lá onde chegou. O Zé, você acabou de fazer um anúncio aí de um empreendimento. Queria fazer uma sugestão para todos os construtores, os empreendedores estão lançando novos condomínios e prédios em Goiânia. Por favor, vamos simplificar o nome dos condomínios. Eu moro num condomínio, rapaz, que é um nome tão grande, rapaz, que não cabe, sabe, Pablo? Você vai pedir as coisas, você tem que escrever lá, não cabe naquele espaço assim, condomínio, e não cabe o nome, porque são três nomes e mais, em inglês. Aí ninguém sabe falar o nome, Zé, esse é um problema. Então eu queria sugerir que as pessoas simplificassem o nome aí, viu?
3: Olha só.

0: presidência da República através de uma liminar. A candidatura poderá ser negada, pois ele foi alvo de uma condenação em função da campanha à Prefeitura de São Paulo em 2024. Entre outras coisas, ele apresentou um boletim falso de que o seu opositor, como é que chama mesmo? O que foi vítima de calúnia dele?
1: Guilherme Boulos.
0: Guilherme Boulos teria sido internado overdose de cocaína, uma coisa assim, um laudo médico falso. Bem, ao Estadão, Marçal disse que a declaração está errada e que já mandou corrigir as informações, mas não informou qual seria o valor correto. E só isso aí já gerou uma mídia, né? Tem também essa tática. O estilo Steve Bannon, o estilo Donald Trump, o estilo Jair Bolsonaro de fazer política, ele tá sempre criando uma confusão, uma meme, mesmo que através de informações falsas, mentiras, que depois são desmentidas, daqui a pouquinho a gente tenta esclarecer esse caso. E atenção, caso Master, Polícia Federal busca bens de Vorcaro em três países. Um avião de 120 milhões de reais foi apreendido no Paraguai.
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0: parte do programa, o Charles Alves, está dizendo: acho um absurdo a pessoa estar inelegível e registrar campanha. Deveria ser multado. Isso só gera trabalho e gasto do dinheiro público, sustentado com o nosso dinheiro. Imagina ter que ocupar um juiz para indeferir algo que já está pacificado no TSE. Inclusive, uma decisão recente agora, do começo do mês, por unanimidade, o TRE de São Paulo manteve a inelegibilidade de Marçal até 2032, Pablo Coça.
1: É só bagunça o processo, né? É, a estratégia, por exemplo, que o Lula usou também em 2018, né? De falar que era candidato, já todo mundo sabendo que ele não seria, e aí colocou o Haddad de vice e a Manuela de substituta do vice, a Manuela Dávila. Aí quando o Haddad assumiu, a Manuela Dávila virou vice, né? Ela que agora é candidata ao Senado lá pelo Rio Grande do Sul. Então assim, só tumultua realmente o processo, né? Já que tem a inelegibilidade dada, mas é a regra do jogo, né? É somente lá na hora do momento da validação das candidaturas, que vai falar se é inelegível ou não. É canseira, mas é a regra, né?
0: 7h54, Gilvani Felipe já teve que nos deixar no bloco anterior. Muito obrigado, Gilvani, até a semana que vem. Padre goiano de 33 anos é autor de hinos que embalam missas e grandes festas católicas no Brasil. Olha que legal. Um padre, um jovem padre goiano, tem esse talento. Padre Alisson Rodrigues, que é natural de Americano do Brasil, compõe músicas para celebrações católicas, como a Festa da Padroeira do Brasil e a Romaria do Divino Pai Eterno. Sacerdote também integra a equipe de música litúrgica da CNBB. Eu vou, vamos ver se a gente tem aqui imagens, vou pegar essa imagem aqui do jornal, aliás, do portal G1 Imagens, Fabinho, pra gente ver como é jovem o padre Alisson Rodrigues, que é um dos compositores aí da CNBB, das músicas entoadas aí nos ritos católicos. São 7h55, mercado vai reabrir hoje com dólar no maior nível em 6 meses e depois de 9 quedas no Ibovespa. Momento de turbulência no mercado financeiro. Os mercados brasileiros retomam os negócios nesta semana em busca de recuperação após dias de pressão, com o dólar subindo nas últimas 5 sessões, chegando ao patamar de 5,25, o maior desde março. E com o Ibovespa acumulando uma sequência de 9 perdas. O Ibovespa acumulou queda de mais de 7% em uma das piores sequências recentes. E aí, existem vários motivos, né? A saída de estrangeiros da B3 ganhou força em agosto e pesou sobre as ações. O relatório do JP Morgan rebaixou a recomendação para o Brasil e piorou o humor do mercado. Juros altos nos Estados Unidos estão no centro das apostas e ajudaram a fortalecer o dólar no mundo, e preocupações com as contas públicas que voltaram ao radar e alimentaram o prêmio de risco, Pablo Coça.
1: É um momento de turbulência, né? A gente tem a incerteza eleitoral no Brasil, a gente tem essa questão dos Estados Unidos que você colocou, trazendo uma instabilidade global também, e o momento é de prudência, né? A gente sabe que 2027, independente de quem ganhe, será um ano de ajuste de rota no Brasil. Será necessário, independente do candidato sair vitorioso, vai ter que dar uma corrigida nesse aumento vertiginoso que existe do endividamento brasileiro perante o PIB. Vai ter que dar uma corrigida nisso, e aí o grande debate é como será feito esse ajuste fiscal, onde que será feito o corte. Esse é o grande debate, essa é a grande questão.
0: Agora são 7:57. Tem aqui a participação do nosso querido ouvinte interagindo com a gente. O número é 3226-9490. O ouvinte, vamos ver o nome do ouvinte, não tem nome aqui. Ele está dizendo: Pablo Marçal vai corrigir a declaração de bens e vai dizer que o valor está abaixo. KKKKK, esse o Paulo. Eu achei estranho, ele está falando: não, esse valor aí está errado. Teve um erro aí, não é esse não. Ele não fala o valor, não, não é 7 bilhões e 400, não, é 740 milhões. Erraram lá, botaram zero a mais, né? Estranho isso, né, Pablo Costa? Só falou isso.
1: É, não, eu fiquei esperando quando você falou lá da correção, eu imaginei que viria, não, não é tanto, é tanto, não, só vem assim, tá errado, mas não vem a correção, também estranhei isso, velho.
0: E pode fazer parte também do marketing, né? Agora o mistério, ah, meu Deus, quanto será o patrimônio que deixou até Augusto Cury, Romeu Zema, pobres nessa declaração aí de 7.410.000.000 reais. Rapaz, você viu o patrimônio do Augusto Cury, Pablo Costa?
1: José Luiz, você é um detalhista, entendeu? Eu não vou nos detalhes, não. Quanto?
0: Ah, vamos lá, vamos pegar aqui o valor exato para você do patrimônio declarado: 242.281.000 reais.
1: Bela bolada, vender livro deve ser bom, né? Mas tem que ser saber que tipo de livro, né? Não é qualquer livro, não, porque eu sou filho de escritor e eu sei como é que é isso.
0: Tem lá, e aí Romeu Zema é o segundo candidato a presidente da República até agora, até que a gente saiba do valor real do patrimônio de Pablo Marçal, o maior patrimônio, 178.700.000 declarados. Lembrando que eu sempre faço aqui a ressalva de que esse patrimônio geralmente ele fica muito abaixo do valor real, porque muitas vezes empresas que valem milhões são declaradas pelo capital social que está declarado lá na junta comercial, que às vezes é 10 mil reais, 100 mil reais, e imóveis são declarados pelo valor de compra muito tempo atrás, não levando em consideração a desvalorização do dinheiro, a correção monetária, nem a valorização dos próprios imóveis, né? Eu citei aqui exemplo, né? De gleba de terra, senador Vanderlan mesmo lá, tem lá uma gleba de terra, 15 mil reais. O que que você compra de terra hoje com 15 mil reais? Nada. Às vezes é o valor que ele comprou.
1: Mas nem lote em cidade pequena.
0: É, e às vezes foi o valor que ele comprou 30 anos atrás e tá limpo e tá legal. São 8:01. Vamos lá com as últimas notícias aqui no Falando Sério da Rádio Interativa FM. Bora lá, ouvinte, um número para você interagir com a gente: 3226-9490. A autoridade do governo Trump acusa Brasil de impor censura após mudança no X. Subsecretária de Estado dos Estados Unidos critica a exigência da legislação eleitoral brasileira e afirma que a nova regra de recomendação na plataforma restringe a liberdade de expressão. A subsecretária acusou o Brasil de impor censura após a rede social X anunciar alterações em seu algoritmo para cumprir a legislação eleitoral brasileira. Bom, esse pessoal continua querendo que o Brasil seja uma república de bananas, onde eles fazem o que quiserem, onde eles praticam qualquer tipo de crime, e fica tudo por isso mesmo.
1: Esse é o ponto. Não querem nenhum tipo de cerceamento, de regramento, o que é necessário em qualquer democracia. Você tem regras para seguir, você tem uma legislação a cumprir, não é vale tudo, e eles querem o vale tudo.
0: O Pablo Costa, o nosso ouvinte, vamos ver aqui, o Stênio, Ele está dizendo que você está mal informado, Pablo Costa. 15 mil reais, compra lote sim, Pablo Costa. Você que não tá sabendo procurar, Pablo Costa.
1: Ih, rapaz, então o povo é bom de negócio, eu sou ruim de negócio, sou trouxa. Bom,
0: sabe onde, Pablo Costa? 15 mil dá pra comprar um lote no cemitério.
1: Esse é o lote, não teremos como escapar. Um dia todos teremos esse lote.
0: É, e ninguém quer comprar, né? Quase ninguém que vai ter essa preocupação. Ah, meu lote lá no cemitério já tá compradinho, quitado. Quase ninguém tem esse tipo de precaução, mas vamos lá. 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Jornalista Pablo Costa, amanhã 6 horas da manhã o trem vai tá doido de novo aqui, véi.
1: Ótima segunda, excelente semana.
0: Ah, ele já está aqui. Ele não está atrasado hoje, ele não está dormindo. André Rodrigues está chegando com Hora do Cafezinho. Ele e o DJ Henrique Amaral. Voltarei amanhã às 6 horas da manhã.
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0: Bom dia, Goiânia. Bom dia, glorioso estado de Goiás. Mais um cafezinho lá, meus Birulabers. Esse programa que luta vorazmente contra a malícia do mundo e a pequenez do espírito. Tá no hábito. E ao meu lado, impávido colosso, o DJ da Santa Ceia, o cara, meu cabeça de jaca, DJ Henrique Amara.
1: Bom dia, pequeno gafanhoto.
0: Tudo bem, bicho?
1: No mínimo excelente.
0: Tudo tranquilo, né, cara?
1: Tirando Domingão. Futebol, o resto tá bom.
0: Tirando futebol, a vida tá boa. Que frase mais brasileira, né, DJ? É.
1: Neymar jogando bem, hein? Agora é uma sequência. Crack, né? Parabéns, hein?
0: Mas jogou contra quem? Contra o Vasco?
1: Ó, eu vi, assisti agorinha o Neto falando, por que que o Ancelotti não colocou o Neymar jogando sempre? Porque o Neymar tava precisando de ritmo.
0: Pois é, eu falei isso, vocês quase me apedrejaram aqui.
1: Mas vamos ao que interessa, errado. A frase, hoje eu tô muito inspirado e é essa mesmo, aqui,
0: por favor.
1: Vou ouvir refletir. Não sei por que as pessoas têm tanta dificuldade em assumir seus defeitos. Eu, por exemplo, se tivesse algum, iria falar.
0: É, rapaz, um homem perfeito existe, André Popolin. E ele chama DJ Henrique Amaral.
2: Bom dia, André, bom dia, DJ, bom dia aos ouvintes. O DJ, ele é... Acho que ele tem muito tempo acumulado pra alcançar a perfeição,
0: tempo,
2: né?
0: Tem,
1: não, nada tá melhor do que um domingo copulando, você fica bem.
0: Eita, peraí, voltou o namoro. Eu voltei meu namoro.
2: Que gracinha.
0: Boa. Ai, eu botei minha coleirinha de chito.
1: Me conte uma coisa, pra você
3: nosso
1: fazer isso.
3: É não. Lindo.
1: Pra vocês fazer isso é namorar?
0: Olha, mas tá bom. Beleza, não, tem
1: pode
0: razão.
1: Pode ser com ser diferente?
0: Quem foi o ser humano?
1: Seres humanos, ó, já liga, começou bem.
2: Ele vai tomar o lugar do Léo Martini.
1: Não, Léo Martini by Rick Martin, respeite.
0: É verdade, Léo Martini, bom dia.
4: Bom dia, louca. André, bom dia DJ, Pupulim, bom dia pra todo mundo. Hoje eu estou presente aqui de corpo, alma e mente diferentes dos últimos dias. Amém? Tamo junto.
0: Sexta-feira você veio trazer aqui um convidado. Quando deu fé, tava o Léo Martini no sofá da rádio, assim, desmaiado.
4: Porque aquele dia eu tive uma hora e meia de sono, e nos últimos eu tinha 2 horas de sono, aí de repente eu dormi ali porque não dava mais.
0: Rapaz, dorme à tarde, pô. Substitui.
4: O que tá acontecendo?
0: Programa aí, Valéria Costa.
5: Bom dia, meu povo bonito por dentro.
0: Cantora, compositora, minha querida amiga. Cortou o cabelo, bicho?
5: Cortei.
0: Gostei, tá?
5: Quem que aguenta esse calor agora, cabelo nesse calorão?
2: Ninguém aguenta, não.
5: Tem que tirar.
1: Não, eu tava conversando com o capeta e falou, não tô dando conta de ficar aqui, não. Vou ter que tirar.
5: Não, ele muda pra cá, né? Aqui de agosto a setembro ele fica aqui.
2: Em Goiânia nós temos 4 estações do ano também.
5: É.
2: Primavera, verão, outono e inferno.
0: Não, tem 4 aqui. É calor, verão, quentura e mormaço.
2: Nós estamos no inferno, porque é seco e quente.
0: Nossa. É, rapaz. Coisa boa, hein?
1: Calma que vai piorar, né? Dizem que setembro vai ser pior.
5: Não.
1: Setembro e outubro. Ontem meu ar-condicionado, ele falou, cara, tá ficando difícil pra mim aqui, viu?
5: Eu não sou boba. A hora que tava assim, aquele friozinho gostoso de julho, eu já mandei limpar o ar-condicionado.
0: Olha isso.
5: Preço mais barato.
1: Lógico.
5: Os caras agora... mais à toa, mais tranquilos. Galera... Vai limpar o ar em setembro, não, pra vocês verem.
2: Agora você compra um ar-condicionado com a limpeza.
1: Tenta comprar ou instalar ou dar manutenção em ar-condicionado agora.
0: Não vai. 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E de 18 a 23 de agosto, Bananada 2026, essa semana, hein? Beleza, bem na ziriga, André Popolin, nossa enquete Pano Bianco de hoje, beat é o seguinte. Coisas que as pessoas não deveriam dar a sua opinião. Opinião alheia, algo desnecessário. Volume 2 desta malandragem, dessa birulagem. Olha, primeira coisa que as pessoas não deveriam dar opinião, como alguém tá criando seu filho, com todo respeito. A não ser que você seja do juizado de menores. A não ser que você pague a pensão.
2: Conselho tutelar.
0: A não ser que você seja do conselho tutelar. Tirando isso, fica na tua e aceita a maneira terrível com que a gente cria nossos filhos.
2: Exatamente. Muito bom. É bom que ele tá reclamando disso, ele nem filho tem.
0: Eu tenho 17, querido.
2: Meu Deus.
0: 17 crianças trabalhando comigo de segunda a segunda, tá bom? Não, mas eu me considero, de certa forma, pai, porque eu criei meu irmão, fui a referência paterna dele. Fiz o que meu pai não fez. Então eu fui pai aos 4 anos de idade, um recorde, talvez, no planeta Terra.
5: Olha.
0: Esse olha do Pupulim foi bem.
2: Eu acho que você saiu muito bem.
0: Não, saí mesmo, meu irmão. Hoje é um grande advogado, pai de duas filhas. Criei bem. Isso porque eu criei crianças sem experiência nenhuma.
2: E eu acho que o seu irmão não se saiu muito bem.
0: Por quê?
2: Não criou um bom pai.
0: Ah, ele não criou um bom pai. Ah, é bom. Graças a Deus eu não ando armado, viu, bicho? Isso facilita tanto minha vida.
4: Vamos falar em armado, o Corinthians jogou ontem.
0: Homem, vai se catar. Eu também detesto quem dá opinião em roupa.
2: E no sapato? Hoje você tá calçado.
0: Não, pronto, eu não dou opinião na roupa de ninguém. Se vocês quiserem chegar aqui vestido,
4: o pior de todos,
2: ele só pede a roupa dos outros.
4: Antes que alguém cite, o pior de todos é opinião em vida amorosa dos outros.
0: Eu também não dou.
4: Esse é o pior de todos.
2: Ah, não, esse é bom dar. Ainda mais do DJ.
4: Não, eu não dou.
0: Amigo meu pode, ou amiga minha pode estar casado com Alexandre Frota. Eu não dou opinião de nada. Falei, vai que é bom.
4: Agora, chifre eu conto. Chifre eu conto. Se um amigo meu sofreu um chifre, eu vi a mulher dele, eu chego nele, vem cá, vamos conversar.
2: E se uma amiga sua sofreu um chifre?
4: Ué, o que tem?
0: E se você passar um chifre, você conta também?
4: Hã?
0: Como?
4: Oi,
0: desculpa.
4: Como?
0: E se você passar um chifre, você conta também? Não conta, né?
4: É lógico que não.
0: Então tá um covarde.
2: E se você levar um chifre, você conta?
4: Conta pra quem?
2: Aqui na rádio.
0: Espana pra geral.
5: Quem nunca, gente? Para.
0: Não, tomara.
4: Se eu souber.
0: Ó, 32269490, temos pá de ingressos cinemais.
4: Temos kit Bill Stratos, detalhe, Lia Homem.
0: Oh, boa. E temos pá de ingressos para o Bananária 2026, DJ Henrique
4: Esse
0: Amaral.
4: Programa.
0: Não para e é um gentil oferecimento, Tim Maia, o Singivão.
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0: Cherilyn, got to be real.

0: Taylor Swift, I knew it, I knew you. Ai, Taylor Swift, I love you. 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Opa, peraí. Muito ouvinte participando, enquete Pano Bianco Academia de hoje. André Popolim, por favor. Por favor.
1: Quais são as coisas que as pessoas não deveriam dar opinião?
0: Sobre Friends, tá aqui, ó, polêmica no ar. Quem são vocês pra falar do seriado Friends? Limpa a boca pra falar da Rachel.
2: Concordo.
0: Da Mônica, do Ross.
1: Eu nem falo de
3: Sobre
1: Friends.
3: Sobre o Coringão.
0: Bom dia, João Novaes.
3: Bom dia.
0: Já chegou fã de Corinthians? Ah, vocês ganharam de quem? Do Mirassol? Parabéns. Tatua isso na tua pele, bicho. Ó, oh, mas falando sério.
3: A gente não ganhou, a gente estraçalhou, né?
0: Quem? O Mirassol? Aliás, o Mirassol, bicho. Vamos fazer aqui uma corrente de oração pro Mirassol e pra Série D. Que dia
1: tadinho.
0: O Paulista tem que sumir. Pelo
3: Fala
0: amor
3: assim,
0: de
3: não.
0: Deus.
3: Ele some.
1: Ele surge aí pra eles, coitado.
0: Eles vão já pra esse caminho, né?
1: Tá, eles surgem quando começa a não dar dinheiro assim, eles somem.
0: Mirassol classificou pra Libertadores.
3: Bastidores aí que o Memphis Depay tá querendo comprar o Corinthians.
1: Aí ele vai receber. É da Justiça do Trabalho.
3: Não consegui renovar. O Fatal Fans vai ajudar o Corinthians. É.
1: Vai pra leilão o Corinthians depois ficar dívida?
0: Não. O Memphis vai comprar o Corinthians, a tua tia, a tua avó e a tua mãe.
3: Ouvinte participando pelo 3226-9490. Deixa eu ver aqui o nome. O Luciano falou. A gente falando sobre o calor, a quentura. Bom dia, cafezeiros. Goiânia tem três temperaturas durante o ano: chuva com calor, frio com calor e calor com calor.
0: Gente, habitues.
1: André,
2: inferno.
1: Deixa eu mandar um
2: verão.
0: Quem?
1: For no inferno, né? Eu vou mandar um beijo aqui, um abraço pro Arthur, motorista de Uber, que está levando meu marido pro trabalho.
0: Tá ouvindo o cafezinho?
1: Tá ouvindo o cafezinho e disse que adora a gente.
0: Valeu, Arthur, tamo junto. Dirige com cuidado aí, viu, Arthur? O Pupulim pode ficar viúvo esse momento da vida.
1: Nossa, bate na madeira.
0: Não, pode ficar viúvo, não. Tá bom, mas aí eu levantei um assunto aqui, vocês me ignoraram. Acontece. É um casamento quando tá assim... É, morrendo é desse jeito, a gente ignora o que o outro fala.
2: Repita.
0: Tá bom?
2: Repita.
1: Gente, ele tá carente hoje.
0: Eu não tô carente hoje, eu sou carente.
1: Faz mal. Eu estou carente, mas eu tô legal.
0: Olha aí, rapaz, olha. Tá a música em sol e o Pupulim cantando na chuva.
2: Um no Tom e o outro no Jerry.
0: É, velho, um no Tom.
1: O ouvinte um dia disse isso, ele gostou da minha piada.
0: Não, tá bom, gente. Mas peraí, bicho, você fala mal de Friends? Olha aqui pra mim.
3: Ah, não, eu tô aqui fugindo. Eu olhei e falei, não vou falar nada.
2: Fica quieto.
3: Tá voltando por essas. Eu nunca nem assisti direito, não consigo.
1: Eu não entendo.
3: Eu acho uma coisa pra branco de classe média norte-americano, que é um bando de bobo alegre, é isso.
0: Bicho, olha o comentário da série de. Sobre a série, maior prestígio da comédia americana.
2: Não.
1: Olha, é o maior prestígio.
0: Branco, classe média?
3: Branco, classe média norte-americano.
0: Não, é feito pra quem?
3: E todo mundo odeia o Chris. O que que tem?
4: Na sua concepção.
3: Não, é legal. Aí é legal.
0: Deixa eu te falar, ninguém escreve uma série pra um bobo branco de classe média do Tennessee. Não, mesmo porque a série é um sucesso mundial. A gente
3: escreve
0: uma série de comédia.
1: É, isso é que é um incrível,
0: comédia.
1: Eu também acho, eu não entendo.
0: Isso que é Soft Power.
3: Não dá.
0: A gente escreve uma série como Friends pra que as pessoas simplesmente esqueçam um pouco da sua vida miserável.
2: É isso.
0: E possam rir durante 15 minutos em frente ao
1: cachorro. Pra esquecer da vida miserável, muito mais assistir Sex and the City, que você vai ver o povo bonito, nos lugares chiques.
0: Sabe o que esses caras merecem, DJ? Esses caras merecem se ficar algemado assistindo durante 80 horas seguidas, filme de brasileiro sobre nordestino passando fome e sobre traficante trocando tiro. É isso que vocês merecem.
1: Não, você quer assistir uma série.
0: Eu prefiro.
1: Vai assistir Super Vic. Não é da época de vocês, mas.
2: Não,
1: que...
2: é mesmo. Você
1: não lembra de Super Vic?
2: Super Vic,
3: eu gostava de Barrados no Baile.
1: Ah, Barrados no Baile era legal.
0: Barrados no Baile era bom. Tinha uma série pra branco, bobo de classe média.
1: Agora, outra que era boa. Outra que era boa e era pra branco, bobo de classe média. The OC.
0: The OC.
2: Ah,
0: é verdade.
3: Não é classe. classe média, classe alta.
4: Adeus, que era classe alta.
2: Adeus, era Orange County.
0: É, pois bem. Agora, encerrado o assunto Friends, vocês estão...
3: Esse foi o momento Revista errado. Caras.
0: Vocês isso. estão equivocados.
4: Ah, claro. Tem mau momento Revista Caras.
2: Revista Capricho.
4: Ontem, né? Morreu a Hayden Panettiere, vocês viram?
2: Pois é, vivi.
1: Claro. Do Heroes, né?
0: Ah, é. Pois é. Não conheço.
4: 36 anos, uma loirinha que fazia Heroes.
0: A Dear Leader dos Heroes.
2: Diz que...
0: É uma que morou aqui no Bueno?
2: Isso.
0: Ia muito no Shiva. Tá, olha, muito ouvinte participando. DJ, o André levou um pé na bunda, ele tá muito carente. Tá, o conceito de carência não, de vocês cara, também tá é outra coisa bem. Equivocadérrima.
2: Não é?
0: Ou equivocadíssima, como queiram, tá legal? Bom dia, cafezeiros. O pessoal não deveria dar opinião em peso do outro. Todo mundo percebe quando engordou, emagreceu. Não precisa ficar avisando como se a pessoa não soubesse.
3: Eu não sei se acontece.
0: Mandou a Andressa. Andressa, concordo contigo. Dá obrigado
3: pra ela. Não sei se aconteceu com vocês, principalmente tia, tio, parente, distante.
0: Pois
3: quando
0: não.
3: você encontra, que normalmente esses parentes você encontra sempre no Natal, né? Fim de ano. E aí ela olha pra você, nossa, meu filho, você tá tão gordinho. Ou então, nossa, meu filho, você tá tão magrinho.
2: É.
3: Sempre
2: verdade.
3: Tem esse comentário.
2: Sempre.
0: É coisa de tia.
3: E aí pergunta, profissão, você tá trabalhando com o quê? Não, eu sou DJ, radialista, emprego. Você tem o quê?
1: Mas é verdade, DJ, você trabalha com o quê, de verdade? É.
3: Eu sou radialista.
1: Isso. Ah, isso aí é o que tá na sua carteira.
0: Tá. Mas o
1: DJ é
3: locutor,
1: só...
3: Locutor, anunciador, animador.
0: Aqui não tem ninguém que trabalha, né? Um publicitário, uma cantora, compositora, outro cantor e compositor, também. Um cineasta, um DJ. Só vagabundo.
2: É. Só.
0: Isso. Não, eu sou o que trabalha.
1: Claro.
0: Não, eu sou todo
1: assim,
0: vagabundo.
1: É claro.
0: Não, mas
1: nossos aí. Ouvintes todos concordam.
0: Sabadão, querido, até 2h40 da manhã.
1: Você tirou, você não assistiu Obsessão, né? Você tirou uma foto parecendo o filme Obsessão.
0: Obrigado.
1: Um vulto.
0: Olha, amigo, é isso,
1: na
0: né?
1: porta de casa.
0: Poxa, olha isso.
3: Aquela que foto que ele tirou, acho que tava olhando o celular, né? Você viu?
1: Ah, aquela com a parede com o lambi-lambi no fundo.
3: É, eu fiz um comentário, ele nem me respondeu. Não, tá uma negação.
0: Não, bicho,
3: tá
0: uma negação.
1: Você mandou vídeo pra ele no fim de semana? Ele respondeu aquele vídeo pra você mostrar pros parentes?
3: Não, respondo nada.
0: E não, agora é a minha assiduidade em responder-os a pauta. Tá? Isso aí as pessoas também não deveriam dar opinião, né? Em todo caso, olha, nosso ouvinte aqui falou que ninguém deve opinar sobre o peso do outro, a Andressa. Ela pediu bananada. E ela vai levar bananada, tá bom? Querida, levou. Saúde, bom caminho. Comentário do dia, tá legal? Sigam participando conosco, tem mais prêmio, tem mais iriga. E vamos até as 10.
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0: Sim.
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0: 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Não me canso de cantar. Cadê a Simone? Sou Simone. Valeu, Simone, diretamente dos anos 80. Nossos amigos.
1: Nossos amigos.
0: Que acabaram de chegar.
1: Jairzinho.
0: Valeu, Jairzinho.
2: Essa aí
0: é o quê? É o
1: mais novo do balão.
0: Não, essa música é maravilhosa.
1: Oi, não, eu sou o Fábio.
0: Oi, eu sou o Fábio. E pai também de vocês.
2: Não, não, não. Pai rapaz. Do Fiuk, que tá quebrado, anunciando o carro, velho, pra vender.
0: Até hoje.
3: Ele recebeu propostas boas, véio. Importante é isso.
0: É, ele tá com propostas boas.
2: Querido Fatal Model chamou ele.
0: Deixa eu falar uma coisa, João. Esse foi quando? Acho que foi terça ou quarta-feira. Eu virei minha madrugada ouvindo Fábio Júnior nos 80.
3: Porra, que deprê, caramba. Nossa, quase. Aí você tomou um Prozac.
0: Não.
1: Você tá querendo ficar bem assim, você não tá se ajudando, não.
0: Bicho, peraí. Pô,
2: essas horas pode ligar pra mim, eu vou atender.
1: Pode, a gente atende. A gente é diferente. Você...
4: Carne,
3: alma gêmea.
2: Vem, Popolim.
3: Bate coração. Meu,
2: é melhor ligar pros amigos essas horas que a gente vai compartilhar.
3: Dois amantes, dois irmãos.
0: Cortei o microfone todo mundo, só pra ele cantar.
2: Que ele ficasse se drogando.
1: É muito pesado. Assim, a gente tem um comportamento diferente. Você não responde as mensagens do DJ, as minhas. Mas se você precisar, pode ligar pra gente.
0: Tá certo.
1: A gente vai te atender.
2: Esses momentos assim de pura depressão.
0: Não, eu tava feliz. Essa metade da laranja do Fábio Júnior tá chupada tem tempo, viu?
4: Tá, viu? Essa aí já se foi.
1: E pros ouvintes, se eles encontrarem o André escutando Fábio Júnior na rua, dá lá um abraço nele, fala que tá junto com ele, pra ele ter força nesse momento.
0: Deixa eu falar um negócio, que discografia, tá bom? Não, os arranjos do maluco. Não, peraí, João. Você tem um gosto musical extraordinário. Se você escutar, você vai desmaiar de choro, querido. Não, é cada arranjo.
3: Eu acho que
0: cada
3: eu fico com o Fábio Júnior só Rock Santeiro e a Cléo Pires. São as duas coisas que ele fez boas na vida. Assim, ó. Tá ótimo.
0: Cléo e Rock Santeiro.
1: Jorge Tadeu.
2: Jorge Tadeu, retratista, né?
0: É verdade. Tá bom? Olha, muito ouvinte participando. A nossa enquete Pano Bianco Academia é coisas que ninguém deveria opinar, não deveria dar seu palpite, sua opinião. A seara é grande, o tema é extraordinário. Ouvinte fala, bom dia. Acho que religião ninguém deveria dar opinião. É acreditar, mesmo duvidando, no que você acha que é verdadeiro, esperar a morte. Talvez nem na morte possamos descobrir qual é a verdade que são pregadas nas religiões, tá bom? Eu acho que toda religião, meu irmão, eu discordo de você. Eu acho que toda religião tem algo a ensinar. Toda. Não interessa o caráter dela. Toda religião tem algo a ensinar. E outra. A gente não pode comentar, discutir, tergiversar sobre Deus,
2: pode
0: sobre espiritualidade, sobre o divino. Porque se a gente não discute, a gente não chega a um consenso.
2: Mas uma coisa é debater.
0: Eu usei a palavra errada, consenso. Não existe consenso.
4: É, não.
2: Não, uma coisa é debater religião, outra coisa é debater fé. Fé é problema de se debater.
0: E outra, se a gente não discute, eu não aprendo com você, Léo Martini. Entendeu? Você que é shintoísta, né?
2: Não sei.
0: Olha, tá vendo? Todo shintoísta é assim, meio duvidoso.
2: Eu não sei o que é isso.
0: Ser ou não ser, that's the question, tá bom? Eu acho que a gente tem que discutir naturalmente com respeito, né? Quando a gente discute com respeito, a gente sai de uma discussão maior, né? A gente aprende, propriamente dizendo. Tá legal? Ou 29.
5: Bom dia, aqui é a Andréia de Aparecida de Goiânia. Eu acho que as pessoas não deveriam dar opinião quando não é pedida. Só isso.
0: Curte grossa, é assim que se fala, querida.
1: Não, mas e aí, quando um amigo te pede uma opinião, você dá uma opinião e aí depois o amigo reclama do tipo de opinião que você dá.
4: Mas ele não quer uma opinião, ele quer ouvir o que ele quer ouvir.
1: Aí ele pergunta pro chat GPT,
4: né?
1: Não pergunta pra mim.
3: Não, mas isso aí é um problema hoje em dia, né? Ninguém quer opinião e discutir a sério. Todo mundo quer validação, né?
1: Ai, mas você tá certo. Não, garoto, você não tá certo. Você fez caquinha.
0: Meu amigo meu ficou injuriado porque eu não dei um palpite na vida amorosa dele. Falei, tava na cara, porque você não me avisou. Eu falei, não aviso não, ué. Tua vida amorosa, quem sou eu, ué? Aí o cara tá loucamente apaixonado, às vezes é o amor da vida do cara. Aí o amigo fala, não, larga, porque essa pessoa...
1: Não, não era assim. O Leandro, não, né? Que era terminou Leandro, duas sim. semanas
0: depois. Era o Leandro. Tá entendendo? Eu não dou palpite em vida amorosa de ninguém. Aliás, por exemplo, se eu for dar palpite em vida amorosa de Léo Martini, eu não vivo mais, é só palpite. Nossa,
1: não, você tem que fazer uma planilha de Excel. Tem que fazer uma planilha. Léo, tô atualizando o documento aqui. Peraí, tá subindo. Carregando 300 novas linhas de informação.
0: Enviei aí a minha opinião. Chama Grande Sertão Veredas. Pega esse canal,
1: lê aí. Em busca do tempo perdido.
0: Ulisses, de James Joyce. Tá bom? Morreu, Maria.
4: Aí eu tenho Odisseia, tudo junto.
0: É, rapaz.
2: Um pouquinho de Nelson Rodrigues.
0: Aliás, você pegou a Ilíada? Ele pega geral, deve ter pegado a Ilíada.
1: Ele pegou a Helena, a Penélope.
2: A Helena. Não, cara, eu tenho plena certeza. A única coisa que eu tenho plena certeza ainda é que ele não me pegou.
1: Você que não sabe,
2: agora
1: DJ.
2: Agora aqui na roda que eu não sei.
1: DJ, André, aquele André, dia.
0: André, não, eu acho que a gente passou em colo. Viu? É, tem que checar isso aí. Ouvinte no hábito, tchau.
6: Bom dia, cafezeiros. Ótima semana a todos.
0: Você também.
6: O tema dessa enquete de hoje me lembrou de um acontecimento que teve essa semana passada. Minha esposa estava no supermercado com o nosso filho de 1 ano e 2 meses. E aí ele aprendeu a caminhar agora e ele já está querendo ganhar o mundo. Ela estava com ele no supermercado, ele estava empurrando o próprio carrinho de bebê dele, né? Aí passou uma senhora do lado e lançou essa. Nossa, que judiação, fazendo o menino andar. Aí minha esposa só virou para ela e falou, ninguém pediu a sua opinião.
2: Mandou bem.
0: É o melhor, né, bicho? Mas tem um ouvinte aqui, o Charles, ele diz, bom dia, André, DJ Henrique, amigos, Valéria Costa, sou seu fã número 1, tá bom?
4: Valeu, querido.
0: Quero ganhar ingressos, Dangers and Moving, a rádio número 1 do Brasil, interativa. É, vai ficar sem ingresso. Em todo caso, tamo junto, querido, sigam participando. La cumbia, nena.

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0: Williams, Happy. Mas aí foi sucesso. E DJ, fecha a porta do estúdio, por favor, pro obséquio de Deus Nosso Senhor. Deus lhe pague, viu, meu irmão? Tamo junto, bicho. Olha, bem na ziriga, bem no pique, esse programa está de volta. E a nossa enquete Pano Bianco Academia é coisas que ninguém deveria palpitar, opinar nessa vida, tá legal? Vamos pegar texto, DJ?
1: Bora.
0: Vamos nessa? É, todos têm que parar de dar opinião no time do Corinthians. E vai Flamengo. Mandou ouvinte aqui, certamente irônico, o Murilo. Tá bom? Não precisa da sua ironia, não,
1: a
0: Murilo.
1: A Sandra, por exemplo, um bom dia, abraço. Cafezeiro. Fico chateada quando as pessoas dão palpite nos atrasos do André ou no timão dele.
0: Acho que a Sandra merece prêmio, viu, bicho? Pá de ingresso cinemais, tá, Sandra? Levou. Levou, querida. Fica tranquila. Vai pegar um cineminha. De fato, é. O que é que vocês têm que ver com chegando atrasado? Não, isso é um assunto meu e da direção da rádio. Isso aí. Aí o pessoal fica palpitando e tal.
2: Tá errado.
0: Agora, uma coisa que todo mundo deve dar opinião é quando a gente entra no ar e o coleguinha tá mexendo no celular.
2: Aí sim,
0: aí, né? A gente tem que dar opinião,
2: tem,
0: né?
2: Tem que perguntar,
0: opinar. Tá vendo o que
2: tá
0: aí?
2: Tudo bem?
0: E tal,
2: tá.
0: Sei quê. Oi, Pupulinho, tudo bem?
3: Tudo bem, tudo bem. A gente devia cuidar da própria vida, não dar opinião no outro que tá mexendo no celular, não.
0: A carapuça civil? Não falei nem o seu nome.
3: Não, é porque você vive falando meu nome.
0: Tá bom. Ó, bom dia, seus loucos maravilhosos. Olha, o povo não deve meter o nariz na vida amorosa dos filhos, principalmente do resto da família. Ô, povo chato, abraço. Quero ganhar esse prêmio. Que prêmio, querido? Você não fala o prêmio, ele não vai ganhar. Tá bom? Fica difícil. É, mas olha, vida de filho. João Novaes, você que tem filho, DJ tem filho. Quem mais tem filho aqui? Valéria
2: não,
0: tem filho?
2: Não.
0: Então, DJ e o João são os pais. Vocês palpitam muito na vida dos filhos de vocês, hein, João?
3: Na pequena, sim. A grande, velho.
0: A Marina,
3: mundo,
0: não. Né?
3: Esquece, né? Já era.
1: Mas esse é o ciclo normal.
0: É. Aliás, parabéns, viu? Pela sua fina, sua filha, dona Marina, porque tá trabalhando comigo. Que caráter, que competência. Parabéns. Criou bem, viu, João?
3: Valeu.
0: Morreu Maria Preá. Bom dia. E quando perguntam, você ainda não casou? Mandou o nosso ouvinte aqui.
2: Não.
0: Bah. É, pergunta pra mim toda hora. Você não casou? Eu falei, sim, já divorciei, tá? Algumas vezes. Tamo junto, um forte abraço, tá legal? É, bom dia, cafezinho. Ei, DJ, tamo chegando, hein? Segura que agora o Mengão embalou, só 3 pontinhos e com jogo a menos. E Andrezão, o Corinthians jogou ontem? Eu tenho um cara de Globo Esporte, querido. Um forte abraço.
2: Ó, coisa que ninguém tinha que meter o bedelho. No que a gente bebe.
0: Boa.
2: Né? E o que que a gente gosta de temperar pipoquinha? Que eu adoro uma pipoca com pimenta.
3: Ah, não, tá de boa, pimenta é de boa.
2: Pimentinha é bom,
0: tempero,
2: né?
0: Não, agora
2: sazão
0: que é
2: de
0: um
2: limão.
0: Assunto,
3: ah, não, aí não.
2: Ah, aí não se meta na minha pipoca, Pupulim. A minha pipoca é com sazão de limão e molhinho de pimenta.
3: Sazão.
0: Aí sim, hein, bicho?
2: É isso.
3: Isso é saudável, saudável.
0: É um
3: cálculos renais e hipertensão,
2: olha,
3: agradece.
2: Eu nunca gostei de cálculo. Agora, se meus rins gostam, o problema é deles.
0: Sazon tem sódio?
3: É basicamente sódio com sódio, mais um pouco de sódio.
0: Não, amor, é sódio.
1: E limão,
0: amor.
1: Depois.
2: E tem um pouquinho de limão.
3: Não, sabor artificial, limão.
0: Sabor amor.
1: E pra mim é um convite ao piriri fácil.
0: O quê?
1: O que ela faz?
0: Essa pipoca dela aí?
2: É. Sério?
1: É.
2: Exatamente. O meu são alguns tipos de adoçantes.
1: É, eu.
0: Rapaz,
3: por isso você toma coisa com açúcar?
2: Não, eu. Café. Hoje, café que eu aprendi a beber aqueles mais. Aqueles melhores. Aí eu bebo sem.
3: Eu também tomo sem.
0: Rapaz, esse dia eu vi um maluco temperando a pipoca com Nescau, você pira? Jogou Nescau em cima.
2: Virou uma pipoca doce, né?
3: Não, ó. Se foi você Nescau. Derreter um chocolate branco. Passar assim na pipoca e depois polvilhar ou leite em pó, ou achocolatado, ou cacau, fica gostoso. Não, você não consegue comer um balde igual
2: não,
3: a Valéria come da pipoca dela com sódio, mais sódio, pimenta. Mas você consegue fazer uma pipoca doce gostosa.
0: Olha, tem um ouvinte aqui, o Mr. Espada, olha o nome do cara.
2: Nossa!
0: Mr. Espada. E disse Mr. Espada, bom dia, toca Bora Ser Feliz de Antônio Espada, por favor, é o nome dele, acho que ele tá pedindo a música
1: não
0: dele.
1: Não é o código dele.
0: Pra começar a semana ótimo, obrigado.
3: Ele vai formar dupla com o Kid Bengala.
0: É
3: meio fálico esse nome dele.
1: Código 21, Rio de Janeiro. Ele tá disparando isso aí pra todas as rádios do planeta.
0: É mesmo? Miss Espada, não tocaremos. Tá bom? Um forte abraço. Bom dia. Se alguém palpitar sobre estilo de vida, aí o ouvinte aqui é até agressivo fala: irei dar uma bicuda.
2: Olha.
0: E a pessoa vai pra NASA. Meu nome é Leonardo, sem B. Como assim, Leonardo sem B? Entendi, não.
2: Lebonardo sem B.
0: Não entendi.
2: Eu também não.
0: Um forte abraço, querido agressivo aqui da Bicuda, tá bom? Ouvinte, não há áudio aí, ô bebezão?
1: Temos áudio, sim, ouvinte, 3226-9490 no ar.
4: Bom dia, cafezeiros, aqui é o Hater. É um hater. É, primeiro, obrigado por dar joinha nos áudios.
1: Tá bom.
4: Mandaram um coraçãozinho.
1: Isso.
4: Segunda reclamação, escuta meus áudios inteiros.
0: Pronto. Oh, valeu, acabou o áudio aí. Não
1: já acabou aí. Tinha mais 5 minutos de áudio.
0: Aí
1: tá,
0: quer
1: bom?
0: Reclamar aqui da gente, rapaz? Tá, vai no Reclame Aqui, tá bom?
1: Vai lá, mais ouvinte.
5: Bom dia, cafezeiros. David aqui. E uma coisa que eu acho que as pessoas não devem dar opinião sobre a rádio que a gente escuta, né? Principalmente a gente que é motorista de aplicativo e quer passar o dia escutando a boa e velha rádio interativa, e vem um cidadão achando que a outra rádio que ele gosta é melhor do que a nossa, né?
0: Ah, não é, né, bicho? Aí tem até que cancelar a corrida. Falou, desce no meu carro.
1: Meu carro, minhas regras.
2: É.
0: Não
2: é?
0: Eu fico encabulado, eu não sei vocês, eu entro no carro do motor de aplicativo, eu fico vergonha de pedir, porque eu não gosto de ar-condicionado, né, no carro. Eu fico vergonha de pedir pra baixar o vidro. Entendeu? Porque as condições é do cara, o trabalho é dele. Ó, ele tá pagando, tem que ser bem tratado? Tem que ser bem atendido. Mas eu fico com vergonha essas coisas, mano.
2: É, tem algumas. É, assim, tem gente que fala que é o seguinte: o cara tá ali prestando um serviço, então que ele tem que seguir, assim, o gosto do cliente. Mas eu também fico quieta. Tem hora que eu entro nos carros que eu falo, gosta, é difícil de ouvir o que eles estão ouvindo. Mas eu.
0: É, mas aí tem que ter um fone de ouvido ali, né?
2: E tal.
3: Mas eu, assim, eu seleciono o carro no Comfort. E aí eu peço.
0: Peraí, que eu só ando de Comfort. Ah, olha, o Uber normal pra mim não me atendeu.
3: Não, mas é porque assim.
0: O Renault Kwid não está. Não, mas. Não,
3: é porque assim, como eu moro centralizado na cidade, às vezes. Às vezes a corrida fica muito barata. Tipo, fica corrida de 6, 7 reais. E aí ninguém pega. Aí eu pego o Comfort pra dar uns 10 reais. Aí eu seleciono o silencioso.
1: Como é que é o Uber já não está me satisfazendo mais.
0: O ministro.
1: Andar agora de Mercedes-Benz.
0: Ah, ministro Marco Aurélio.
1: É, então não, eu só peço Comfort Plus Style.
0: É, não, mas olha. Não, mas nem qualquer carro que Plus pode carregar Max. O Popoli, não.
1: Que não, é carro não, que não, aceita. Não. Esses dias eu não penso, aceitaram meu cartão Black. Olha, eu não sei, mas Black, o que eu faço?
0: Master Star Wars, Platinum, Golden Premium, Michael
1: For
0: Jackson.
1: NASA.
3: For NASA. Meu Deus.
0: É, rapaz, último ouvinte, manda.
6: Bom dia, cafezeiros. Aqui é o Douglas. Ah, o povo pode parar de dar palpite? É no gosto de cinema da gente. Eu vou no cinema pra assistir qualquer coisa. Um desenho, não, romance, porque eu gosto. Aí o povo tudo fica falando, nossa, mas tá indo nesse desenho, nossa, mas tá indo fazer isso, pelo amor de Deus, não dá palpite no meu gosto, não.
0: O dinheiro é dele, né? Não, mas o outra dinheiro coisa. É dele, mas assim, vamos, não. Aí eu
1: o
0: já
1: mais importante ali. Que o dinheiro, o tempo.
0: Não, que mano é tempo? Ah, eu fico em cabo, hein, João? Sujeito 30, 40 anos indo ver filme de Disney. Ai, vou ver o Rei Leão novo, vou ver o Carlos. Que isso? Vocês são crianças?
1: Tempo, Bob Esponja.
0: Ai, você não saiu tem... o filme novo de Bob Esponja, eu tenho 50 anos.
1: Se
0: eu vou
1: você
0: ver...
1: não tem o tempo como algo mais precioso na sua vida... Você...
0: Vai lá ver Carros. Entendeu? Rapaz, isso é de encabular defunto.
1: Carros é bom,
0: não.
1: Carros é bom.
0: Eu não gostava de desenho quando era criança,
1: McQueen,
0: eu vou
1: McQueen
0: agora.
1: É bom,
2: não,
1: cara,
2: eu espero
1: só
2: nos negocinhos da TV pra assistir.
3: Só é viciado... em Goku, mas não gostava de desenho.
1: Hadouken!
0: Querido, Goku é o mais próximo coisa. De Shakespeare que o japonês chegava.
1: Não, Shakespeare
0: do
1: Goku agora foi...
3: Não, você quer assistir? Vai assistir Akira, Ghost in the Shell, Páprica.
0: Deixa eu te falar, Macbeth.
2: Páprica eu costumo pôr na comida, temperar.
0: Boa. Macbeth, aguenta quantos minutos de porrada com o Majin Buu? Não aguenta, querido. Então respeita o Goku, tá bom? Um forte abraço.

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0: Diretamente do Bug do Milênio, ano 2000. Capital inicial.

0: Capital Inicial, cai a noite, cafezinho go back, ladies and gentlemen. Há um som de Willie Nelson, tá bom? Já viu aquele seriado com Ashton Kutcher? Que essa é a música de abertura, tá ligado?
1: Hein, eu assisti um tempo. Depois cancelou, né? Porque deu ruim.
0: Qual seriado? É um seriado que ele cuida de um rancho. The Ranch, o nome do seriado.
2: Eu nunca ouvi falar.
0: É, mas não. Feito pra... É branco de classe média, bobão do Tennessee, que nem o
2: Tennessee. Então não é bom. Não, é do Tennessee, é do Alabama.
1: Alabama.
0: Não, e é bom, muito bom o seriado. Vocês têm que parar de sacanear e jogar pedra nas coisas do nosso querido amigo, país e irmão, os Yankees malditos dos Estados Unidos da América.
2: Mano, eu faço isso. País e irmão, Yankees malditos. Achei sensacional.
3: Esse é legal.
1: Yankees malditos.
0: Vocês respeitam os Yankees, lá. Tá bom, querido? Olha, muito ouvinte participando. Temos pauta aqui também, Pupulinho?
3: Temos.
0: O que você separou aí de importante que tá acontecendo
3: muito
0: no planeta?
3: Muito importante. Elon Musk deixou de ser trilionário.
2: Meu Deus.
3: Houve uma queda de 146.5 bilhões de dólares na receita dele. É, sua fortuna encolheu e agora ele não é mais um trilionário.
0: Ele perdeu esse dinheiro por quê?
3: Por conta de queda no preço das ações. Porque
0: da
3: SpaceX. Porque a fortuna dele é uma fortuna em bens passivos, né? Ele não tem esse um trilhão de dólares rodando por aí.
0: Se ele precisar de 100 mil dólares, ele tem que ligar pra um agiota aqui do fim social.
3: Ele tem que ligar lá pro Trump e pedir emprestado. Aí as ações recuaram 31%. Então ele perdeu esse dinheiro.
0: 31%? Meu Deus, o que aconteceu? O pessoal perdeu o interesse pela Lua?
3: Não, é porque as empresas não estão dando resultado. Por exemplo, a Starlink aumentou a base de clientes, mas diminuiu o ganho médio por cada cliente.
0: Entendi.
3: O investimento por IA dele deu prejuízo de 6 bilhões no último ano.
0: E aí o cara acorda, prejuízo de 6 bilhões e a vida continua.
3: E a SpaceX ainda também não fatura, assim, né? Tá só em expansão.
0: Mas vai faturar o que, SpaceX, meu querido? Levando o otário pra Marte?
3: Vender.
1: Levando a classe média branca.
3: Não, aí é classe alta. Alta mesmo. Vai virar uma classe tão alta que vai virar estratosférica, né?
0: Não, essa zona do Elon Musk de explorar o espaço, isso vai levar o cara à bancarrota, viu, querido? Porque uma coisa... É a União Soviética e os Estados Unidos imprimindo dinheiro pra isso. Outra coisa é a birulagem.
3: Mas assim, basicamente ele já foi a bancarrota, né? Ele foi salvo por planos de investimento dos Estados Unidos.
0: Graças a Deus, mais um bilionário salvo.
3: Salvo por ter amizade com políticos.
0: A Tesla não consegue entrar no Brasil, né? O pessoal não leva a sério o Tesla, nem Léo Martins? Você que é especialista em carro elétrico.
2: Não sei nada sobre isso, mas realmente os chineses dominaram aqui e é isso aí.
3: Não, mas alguém vai querer andar com aquele trambolho parecendo um...
2: Tem outras versões de Tesla muito bacana.
3: O problema dele é que ele lançou o carro, não fez todos os testes, tinha carro que pegava fogo.
1: E teve.
0: Ué.
2: Por isso não vou falar.
0: Maré elétrico. Parabéns.
3: É tipo o carro do DJ.
2: Não, o meu não pegou fogo.
0: Você, João Novaes, quando é que vai adentrar o mundo do carro elétrico? Você que é especialista na pauta.
4: Chegar as baterias de estado sólido aí.
0: Você viu a BYD fazendo negócio agora com um painel solar no teto do carro?
3: Aqui em Goiânia é boa pra usar.
2: É. Ótimo.
3: Não é? Aqui nessa época do ano o carro vai andar 200 por hora.
4: A Mercedes agora desenvolveu uma tinta também, né?
0: Uma tinta?
4: Uma tinta que é solar também.
0: É mesmo?
3: Mas tem que manter o carro sempre limpinho.
0: Você estaciona.
4: Painel solar também, né?
0: Mete o carro, deixa o carro ali no estacionamento do Serra, carregou.
2: Isso aí abasteceu. Muito bom, parou o Populim, porque aí o Mercedes Benz dele será tocado.
0: Não, o Populim só pega Uber com Mercedes, viu?
2: Somente.
0: É só assim.
3: Peguei Uber com Mercedes, com Volvo, mas fora do Brasil.
0: Apareceu um BMW pra ele e cancelou. Falou, não está à minha altura.
2: Não está.
0: Ministro Marco Aurélio. Ouvinte no ar, malandro.
5: Bom dia, cafezinho. Bom dia, cabelo da peste. Bom dia, DJ. Bom dia, Popolim. Leandrinho aqui, motorista de aplicativo. O que eu acho que ninguém pode dar opinião é em cima da opinião das outras pessoas. Tem que respeitar. Eu, por exemplo, sou da opinião que é impossível, é inadmissível um time ter dois mundial como a Libertadores.
2: A sua opinião está errada, Messi. Desculpa.
0: Não é? Tá aí o Léo Martini que é isento pra falar, não é corintiano e concordando comigo aqui.
2: Tá errada a opinião dele.
0: Obrigado, Léo Martini. É por isso que você está toda semana aqui para dar a sua opinião abalizada sobre todas as coisas do planeta Terra, querido.
3: A única opinião que o Léo Martini não pode dar é sobre qual é a melhor banda do Brasil.
0: Não, ele fica com essas noias de Charlie Brown, né? É, mas não. Acontece, as pessoas são assim, não, você não pode mas esperar a perfeição de todo mundo. Mas esse
2: é o problema que você não sabe. Ah. Só nós aqui que estamos todos os dias. Ah. O Charlie Brown não tá sendo bem executado lá na, como é que chama lá?
0: Onde, querido?
2: No garimpo.
0: No garimpo, não tá.
6: Ah, é verdade, garimpo. Nos garimpos.
2: É, porque é tem que estar no garimpo, aqui o nosso.
0: É o ponto de costas.
2: Nossa régua está
6: no garimpo, entendeu?
2: É, não tá. Se não tiver no garimpo, no junkbox do garimpo, não tá sendo.
0: É verdade. Agora, uma coisa que me irrita quando as pessoas dão opinião é esses viciados fitness, sabe? Dando opinião fitness na vida pouco fitness das pessoas.
2: Que
0: sabe?
2: Não são fitness.
0: E que não são fitness.
1: Nós somos for fitness.
0: É. Não, André, você pensou em correr? Já pensou em fazer uma academia? Já pensou no
2: fazer um crossfit?
0: É, ou então tem os malucos fitness que fica dando palpite no seu exercício fitness sem que ninguém tenha pedido a garbosa opinião.
2: Pode aqui, continuar,
1: você está fazendo
2: Marco
1: errado.
2: Pode continuar, Marco Aurélio?
0: Por favor.
2: Meu caro Pupulim, você fez uma caminhada no
0: Vaca Brava
2: essa semana.
0: Ricardo
2: Paranhos.
3: Eu caminhei lá no Lago das Rosas essa semana ontem.
2: Foi pior do que eu imaginava.
0: Pô, mas demais. É que os outros parques não estão à altura dele, entendeu?
3: Não, o problema é porque ela perto de casa, gente. Normalmente eu caminho no Buritis, que é do lado de casa.
2: O Lago das Rosas ali tem um cheiro de xixi lá do zoológico, que é terrível.
3: Não tava com cheiro de xixi, não.
2: O Novo Guará faz muito
0: xixi. O zoológico tá aberto?
3: Tá, tava bem cheio lá. Tinha muita gente.
0: Tá. Qual os bichos massa que tem lá pra ver agora?
3: Tem tempo que eu não vou ao zoológico. Que mas tem
1: eu vou pro zoológico. Eu morei lá perto, não. Na época, o leão, bicho, não dormia à noite, né? Não. Bichinho ficava.
0: Não, porque ir pro zoológico pra ver.
2: Não, mas hoje a sensação, aí, a sensação hoje é político. Tá cheio, tem já aula lá pra político, do candidato.
0: É isso, entendeu? É isso, para com isso. Tá bom, não, eu sou contra zoológico, né?
2: Acho eu
0: zoológico uma aberração.
2: Eu também, sou contra.
0: Decente é contra zoológico. Entendeu?
2: Não vejo sentido.
0: Mas aí você ir pra um zoológico não tem um elefante e uma girafa lá, bicho? Não tem graça, né?
1: Mas os biólogos falam que os zoológicos têm a importância deles, tanto pra trato quanto pra reprodução.
3: É porque assim,
1: animais.
3: Existem animais que estavam sendo criados em cativeiro,
2: é maltrato,
3: e aí eles não podem ser reinsercidos no meio ambiente.
1: Não pode.
3: Aí o zoológico serve pra isso.
2: Ou então os que nasceram em cativeiro. Né? Aí não tem jeito, né? Mas agora que acho que o primeirão que foi tirado da natureza.
3: É André, você quer ver um elefante? Vai num santuário de elefantes.
2: O André, a gente tirou ele da natureza e trouxe ele pro rádio.
0: E pro santuário de elefantes é muito longe. É muito rolê, né, querido?
3: É muito rolê. Eu fui na Ásia, é rolê chegar lá.
0: Naqueles rolê de safari, pô? Aí
3: não era safari que eu fui, não. É porque, assim, eram elefantes que viviam em cativeiro. E aí eles estão em processo de reinserção no meio ambiente, assim, na natureza.
0: É mesmo? Isso na África, né?
3: Não, na Ásia.
0: Na Ásia? Tem muito elefante na Ásia também, né?
3: Também, tem o elefante asiático lá.
1: E tem o africano.
3: E tem o africano.
1: Eles são diferentes.
3: O africano é maior, o asiático é menorzinho.
0: Olha aí, especialistas em elefantes, ó, bicho.
1: A orelhinha também é diferente.
0: Tá bem, seguinte,
3: e eles são fofinhos.
0: 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Morreu Maria Praia, DJ?
2: Morreu.
0: Sigam participando, ainda tem, ó. Temos pá de ingresso pra o quê? Não, é kit bioestratos, né?
2: Linha Homem.
0: Bananada já foi. Temos kit bioestratos, Linha Homem. Manda aí sua mensagem sobre o que as pessoas não deveriam palpitar ou dar a sua opinião. É a Ziriga.

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0: Cafezinho go back, ladies and gentlemen. 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
0: 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Beleza, é ouvinte na fita, querido. Reta final de cafezinho. Vamos dar moral pro povo aqui, malandro. Tem muito áudio, DJ. Já manda bala, vai.
2: Salve, salve, Cava da Peste. Bom dia, DJ. Cara, o que eu acho que a pessoa não pode dar opinião, na verdade, é seguindo esse raciocínio aí. É aquela pessoa que compara tudo que você faz com o que ela faz. Por exemplo, se você gostar de uma cerveja de uma certa marca, a pessoa fala, ah, não, mas eu prefiro tal marca. Você não perguntou nada pra pessoa, você apenas tomou sua cerveja. Você deu uma opinião daquilo que você gosta. E aí vem outra pessoa e fala assim, ah, não, mas eu prefiro tal coisa.
0: É verdade, você tá tomando uma Bavária, o cara fala, mas você já provou a Belgian Dash, Excalibur Master?
3: Bebe você a outra, deixa não nós é, aqui felizes.
4: Deixa nós que é polar.
5: Cara, pra eu que não bebo é insuportável estar na noite. Ah, mas você não bebe, por quê? Ah, beba e não sei o quê. Nossa, mas é chato e bebo. Não! Eu não quero.
0: Você não bebe, Ilan Martins?
5: Muito raro. Uma vez é a cada, sei lá, 6 meses. E olha lá, esse ano eu bebi acho que uma vez ou duas.
0: É mesmo?
5: E o povo fica enchendo o saco. Cara, insuportável.
0: Não, mas é o abstêmio, ele é perseguido hoje no Brasil.
3: Ele,
0: né?
5: Insuportável, cara.
4: Eu também quase não bebo. Acho que eu bebi sábado.
0: Eu quase não bebo.
5: Nossa, você
0: eu
5: não
0: bebi,
5: está bebendo. Qual é o seu problema?
4: Ontem. É, hoje eu acho que eu não bebo, não.
0: Aí como é que a gente faz pra manter a sanidade mental também, né, ô João Novaes? Tem esse porém aí, né, bichão?
6: É, tem que beber, né?
0: Não, tem que beber hoje. É. Agora, ô João, mas essa geração mais jovem, graças a Deus, eles têm meio que um ojeriza álcool.
3: É.
0: Tá me entendendo?
4: Não
0: eles...
4: é bem assim, não.
0: Não, bicho, mais tempo.
4: Geração mais queda, jovem, quantos anos?
0: Mas é uma queda grande,
6: a gente aí, as grandes de cerveja no mundo estão preocupadas aí, tá caindo consideravelmente com a sua.
0: E graças a Deus, né, essa nova geração não alia diversão a álcool da forma como a nossa geração e a geração dos nossos pais o fez. Não é que foi, Jim? Vai precisar reiniciar ali? Não tem como reiniciar depois, não? Então reinicia agora. Desculpa aí, cara.
4: Vamos reiniciar.
0: É, desculpa, tá bom, bebê.
7: Tem um ouvinte falando aqui. Bom dia. Querendo, não querendo me gabar, mas fala. O Pupulim andou comigo de UberX.
0: É. O Maderson mandou essa mensagem aqui.
7: O meu ex é premium.
0: É premium.
3: É premium pro.
4: Um abraço pro Maderson.
0: Ouvinte não é, bebê? Ah, você vai reiniciar ali?
7: Sim, não,
0: um
7: aqui, aí, aqui tem dois braços, né?
0: Manda, obrigado.
8: DJ e André, eu acho que as pessoas não deveriam dar sua opinião, a não ser que fosse pedido ou permitido dar opinião, mas sem isso eu acho que eu não deveria dar opinião, e eu gostaria de dar o kit bistratos, homem.
0: Valeu, vai ficar sem o kit hoje, pô. Eu não pedi a sua opinião.
7: Não vai levar.
3: Nossa,
7: mas
3: não,
7: ele
3: não.
7: Fala meio que o Marco Aurélio ali. Porque você pediu a sua opinião.
0: A gente podia fazer o programa todos de Marco Aurélio.
7: Qual foi o outro dia? Quem que a gente estava imitando?
0: Ah, tá vendo o que você fez, assim, de Marco Aurélio mesmo.
7: Isso é síndrome de Marco Aurélio. Mas será que os ouvintes vão reclamar da gente?
5: Você está aqui, deixa eu ver.
0: Olha, tá vendo? Culpa do dia. Agora tá todo mundo imitando o ex-ministro Marco Aurélio Melo.
7: Mas pode ser pior. Podemos fazer.
0: Mais ouvinte não é. Peraí, deixa eu pegar texto aqui, rapaz. Tem texto pra Dedéu, meu irmão. Ouvinte fala: bom dia, cafezeiros. Olha, as pessoas tinham que parar de dar opinião no carro que compramos. Tem gente que não tem nenhuma bicicleta velha e quer dar opinião se eu tenho um Renegade ou se eu tenho um Renault.
4: Ou se eu tenho um Peugeot.
0: Aí ele continua: a pessoa compra o que tiver na oportunidade. O cara tá andando de carona e falando mal do seu carro.
4: Não, mas aí se é carona, isso, falando verdade. Mal do carro, não pode. Gente, aí, carona tem que ser uma pessoa assim,
3: tinha
4: grata.
3: Tinha que ter banco ejetor, né? Pá, só é, apertar cara. O botãozinho.
0: Ó, BYD, inventa um carro aí com banco ejetor, isso. Rapaz. No carona apenas.
4: Ou um carro que você isola o carona e põe ele de mute, assim, ó, pra ficar com
0: verdade. É verdade, tem esse detalhe aí, bicho. Mas olha, eu não dou opinião no carro dos outros, não. Eu quero que se lasque. Eu tô nem aí, eu não ligo pra carro, não. Eu só ligo pros carros que patrocinam aqui a gente e aí eu faço propaganda com muito amor e carinho.
3: Tirou
0: carro,
3: isso?
0: Bicho. Pra mim, carro é meio locomoção, cara.
5: Exatamente.
7: Ah, vá! Ah!
5: Exatamente.
7: Não, mas é porque as pessoas não encaram o carro.
5: carro assim.
0: As pessoas
5: é. Exatamente.
0: Não usam carro como locomoção.
5: Exatamente.
4: Não, mas carro é símbolo de status também, já.
0: Mas é assim também, e sobretudo.
5: Com certeza.
0: Qual a lógica de você comprar uma Ferrari rebaixada pra andar aqui no, na Ricardo Paredes? Não é triste,
5: andar 80 quilômetros, a cavalo de pau.
4: Qual que é a lógica pra você andar com uma Lamborghini e bater ela num poste?
0: Vocês viram o vídeo, né?
3: Ou Mustang, né? Aquele era lá Mustang, foi o Mustang, né?
4: Foi o Mustang.
3: Passei lá, tava lá ainda no dia seguinte.
4: Tava, o Mustang era o Mustang, lá. Né? É. Ah.
0: Que louco. E você entende de batida de carro, né,
3: Lógico? Ah, é, eu entendo bem.
4: Ela fez uma batida dupla.
3: Andei se envolvendo sim uma.
0: É. Olha, esse ouvinte aqui que acabou de falar do carro levou kit Biostratos linha homem, tá bom? Ele ainda falou aqui, melhor programa das minhas manhãs é o cafezinho. Bajulou correto, levou, queridaço. Tá bom? Último ouvinte, vai.
9: É, rapaz, sobre a enquete aí, eu acho que as pessoas não deveriam dar opinião sobre o cabelo das outras pessoas. Por exemplo, eu sempre gostei de cabelo comprido, sempre usei. E todo mundo vinha me dar opinião, oh, cabelo de homem tem que ser curto, cabelo de homem tem que ser cortadinho militar. Eles, em vez de se importar com a vida deles, eles queriam importar com a minha. Eu cortei meu cabelo recentemente, mas por conta que tinha estragado muito. Mas já tô deixando crescer de novo.
0: Valeu, meu querido fã de Angra, né? Usuário de cabelo grande, tamo junto. Eu acho lindo cabelo grande, homem, mulher, não que sei.
4: É só dar trabalho, eu já tive.
5: Mesmo. Quando eu trabalho, o meu tava grande,
4: tive quando eu tive cabelo, aumentando. Eu tive o cabelo até a altura do ombro.
0: São anos 90, né, Popolinho?
4: Bons tempos. Anos 90.
0: É verdade. Não, dá opinião em cabelo dos outros, pelo amor de Deus, vocês criam tendência.
3: Cada um seu pobre, gente.
0: É verdade, valeu.

0: pra ver o filme que você tá filmando sobre a história do seu pai, Washington Novaes. Ansioso mesmo, viu?
1: Tô meditando. Em novembro tá pronto.
0: Boa sorte, saúde, bom caminho, malandro. Valeu, Léo Martini.
2: Meus queridos, fiquem com Deus até semana que vem.
0: Valeu, valeu, DJ.
1: Valeu.
0: Frase de André Pupulim. Qual é o escritor dessa semana, Pupulas?
1: Conceição Evaristo.
0: Manda bala.
1: A nossa escrevivência não pode ser lida como história de ninar os da Casa Grande, mas sim para incomodá-los em seus sonhos injustos.
0: Morreu Maria Preá, viu? Bônus chegando aí, valeu!
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0: Red Hot Chili Peppers, Give It Away!

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2: Olá, muito bom dia, senhoras e senhores. Uma ótima semana pra você. Semana corrida, hein? Semana com muito calor aqui em Goiânia. Mas é o seguinte, vamos curtir música pra dar aquela relaxada. Direto, uma música atrás da outra. E, na verdade, muita música em uma hora. Tá começando o Bônus!

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Worry com Ordinary. Esse é o bônus aqui na Interativa. Pra você que quer participar, pedir o seu som, 3226-9490. Valendo par de ingressos do Cinemais. Agora vamos de

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1: Love the Way You Lie, som que fez muito sucesso em 2010. Foi um baita hit aqui na programação da Interativa. Teve também Get Side, teve Robin Schulz, teve The Weeknd. Clássica das clássicas, Talking Heads com Psycho Killer. Segue aqui o bônus 32269490. Valeu aquele par de ingressos do Cinemais.
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1: Chegando Ed Sheeran com Bad Rabbits.

0: caso. Fechando muito bem o bônus. Teve também o som do Jota Quest e muito mais. Foram 60 minutos de muita música, muitas participações, atendi vários pedidos aqui. Mas quem levou o par de ingressos do Cinemais foi o João Paulo Batista, final do telefone 5905. Já já, Classic Hits.
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1: We All Need Love. Essa música, sabia que a primeira versão dela foi gravada em 1979, uma versão rock de um roqueiro canadense chamado Dominic Troiano, mas não virou. Foi virar em 92 com o W, e essa música bombou na Europa. Esse é o Classic Hits aqui na Interativa, com os melhores clássicos, um programa OCGUPS, alarme, imagem, rastreamento veicular com quem é referência e segurança há 54 anos. 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Tá valendo. 32269490 para você pedir o seu clássico e concorrer a par de ingressos do Cinemais.
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14: O ano 1998. Fastball com The Way fez muito sucesso. Cara, foi um hit, viu?

0: lançada em 1996 e tornou-se um hino do pop global por integrar também a trilha sonora do filme Romeu e Julieta no mesmo ano. Essa música fez muito sucesso. Suecos do The Cardigans. Teve Dido, teve Morrissey, Sweethead e muito mais aqui no Classic Hits. Seguinte, 3226-9490. Você já sabe, daqui a pouco tem aquele par de ingressos do Cinemais.
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1: 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Quem faturou par de ingressos do Cinemais foi o Luiz Henrique, final no telefone 0001. Sou o DJ Henrique Amaral, tô indo nessa, já chegando o Papo Cabeça, valeu.
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0: Segunda-feira, 17 de agosto de 2026, meio-dia em ponto. Muito prazer, sou Henrique Augusto. Tô chegando no teu rádio. Te faço companhia até as 2 da tarde, até 1 hora. Tem Papo Cabeça. Estamos ao vivo pelos 94.9, também com a nossa live que você acompanha pelas plataformas digitais da Interativa. Comando da live do Alex Almeida, edição das mensagens de áudio Adriano Rosa. E no programa de hoje, com dívidas de 17 bilhões, Casas Bahia faz pedido de recuperação judicial. Nível de deserto. Calor deve chegar a 39 graus e umidade do ar a 15% aqui no estado nos próximos dias. E luto no cinema. Morre Hayden Panettiere, atriz de Heroes e Pânico, aos 36 anos. Esses e outros assuntos no Papo Cabeça desta segunda-feira. Hoje, time presencial de um homem só. Advogado Santiago Freire. Boa tarde.
4: Boa tarde, Henrique Augusto. Boa tarde, Henrique Morgantini. Boa tarde, a querida audiência da Rádio Interativa, uma semana abençoada para todos nós.
0: Henrique Morgantini, jornalista e escritor, é o time remoto de um homem só. Boa tarde, queridaço.
5: Muito boa tarde, Henrique Augusto. Uma saudação aí ao Santiago, que está presente mais uma segunda-feira. E um abraço aos nossos amigos e amigas que sempre nos dão aquela moral, aquela carona, enfim, nos fazem companhia e nos deixam fazer companhia para eles aí nessa hora do almoço. Vamos lá.
0: 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Casas Bahia recorre à recuperação judicial para renegociar dívidas e preservar operações após enfrentar restrições de crédito e dificuldades de liquidez. O grupo protocolou um pedido na Justiça de São Paulo. O processo é feito em conjunto com algumas das suas principais subsidiárias, como Cenova Comércio Eletrônico, Batira, Casas Bahia Tecnologia e empresas de logística do grupo. A decisão foi aprovada pelo Conselho de Administração da companhia e pelo acionista controlador. A medida judicial impacta pagamentos de aproximadamente 17,3 bilhões de reais. Segundo a varejista, o pedido foi motivado pela deterioração de suas condições econômico-financeiras. A companhia diz que a situação foi agravada pelo ambiente marcado por juros elevados, restrição ao crédito, aumento dos custos financeiros e pressão sobre o consumo e o capital de giro. A empresa também afirmou que não conseguiu concretizar alternativas de liquidez que vinham sendo estruturadas ao longo dos últimos meses. A companhia vai manter operações normalmente durante este processo e classificou a recuperação judicial como um passo necessário para viabilizar a reestruturação financeira, preservar a continuidade das operações e buscar uma solução organizada para as suas obrigações. É mais uma do ramo varejista com dificuldades. E que dificuldades? São 17,3 bilhões de dificuldades.
4: É uma dificuldade e tanto. Há muitos e muitos anos atrás, a Magazine Luiza foi pioneira no comércio digital, né, num momento que não estava na moda isso. E provavelmente a sobrevivência dessa empresa no mercado está relacionada com a grande expertise que ela teve lá atrás, coisa que os demais não tiveram, né? A gente já teve uma outra gigantesca que quebrou alguns anos atrás, Ricardo Eletro. O Grupo Novo Mundo, que é um grupo imenso aqui em Goiânia, aqui em Goiás, na verdade, e no Tocantins, enfim, também respirando com a ajuda de aparelhos. Agora, o que não fala essa matéria aí, e que é uma coisa muito interessante, o Michel Klein, que é o herdeiro das Casas Bahia, pulou do barco antes da hora, né? E foi bem esperto e inteligente da parte dele. Hoje ele tem uma empresa especializada em locação de imóveis próprios, porque com o dinheiro da venda da parte dele nas Casas Bahia, ele comprou imóveis, um negócio que é considerado por muitos um negócio saturado, né? Que é comprar imóvel e alugar. Para ele foi uma grande sacada. Nós estamos falando aqui de 420 imóveis alugados, inclusive alguns próprios que ele aluga para a própria Casas Bahia, né? Para quem ficou com as Casas Bahia, um patrimônio bilionário, de 4,4 bilhões de reais, ou seja, foi uma sacada de mestre e tanto do ex-proprietário das Casas Bahia pular do barco a tempo e investir em imóveis.
0: É, e nesse caso a empresa planeja fechar 298 lojas. As demissões podem atingir perto de 7% dos funcionários da companhia. Meio de 5, Morgan.
5: É um impacto significativo, né? E acredito que até mais do que o impacto, claro, para a vida das pessoas, desses funcionários, desses trabalhadores, é um impacto enorme. Para a economia é preciso que a gente faça essa medição. Mas tem um impacto, a meu ver, que é simbólico, né? Esse fechamento de mais uma gigante varejista, né? Que chega à casa dos bilhões anunciados aí em prejuízo, em dívidas, enfim. Porque, ao que parece, há mesmo um redirecionamento do perfil de consumo e do perfil de mercado. As pessoas não deixaram de comprar micro-ondas, televisão ou geladeira. Elas só talvez interromperam a forma com que vinham fazendo isso. Se nós puxarmos aqui no estado de Goiás, como citou o Santiago, nós podemos enumerar aqui de diferentes portes inúmeras lojas. Que foram encerradas, né? Que antes de quebrar, talvez, fecharam as portas, ou que fecharam as portas quando estavam em dificuldade para poder equilibrar as contas, né? E é interessante porque num momento como esse já existe, claro, todo um discurso político sobre isso. Olha o que o Brasil está fazendo com Casas Bahia. Bom, é preciso contextualizar essa informação. Primeiro investigar para saber se há uma relação direta entre, por exemplo, ações do governo e a falta de consumo. Quer dizer, o cidadão deixou de comprar? Repito, é preciso que alguém traga um número sobre isso, mas até o momento que a gente percebe é que não. Né, inclusive pelos segmentos que atuam no varejo, não na loja de varejo, mas que os fornecedores do varejo continuam produzindo. Porque, veja, para uma varejista quebrar por falta de venda, Santiago Freire, é preciso ver se a Consul quebrou, se a Brastemp fechou 50, nem se tem 50 unidades, né, mas enfim, fechou seu centro de distribuição. E por aí vai, porque isso aí é o tipo de narrativa que demanda um impacto em cadeia. Mas para além de toda essa ladainha, digamos, técnica, nós temos que perceber o quanto a Magalu continua no mercado. Né? E a própria Luiza Trajano reclamando, falando, propondo, brigando, né? Fazendo algumas defesas. E é bem interessante esse perfil dela, porque ela vai em todos os lados. Quando ela entende que o problema é de governo, ela vai em cima de governo. Quando ela entende que o problema é de gestão, ela ataca a gestão. Ela faz diversas palestras puxando a orelha de empresário. Então, é bem interessante a postura dela. E o ponto crucial, o ponto de inflexão, de mudança mesmo, é isso que o Santiago citou. A mudança modal, né, para essa digitalização, para esse comércio eletrônico. Por fim, dentro dessa linha, digamos, de exploração política, que, a meu ver, nesse momento é inevitável, a gente tem que decidir se o Brasil é um país que está quebrando grandes empresas ou se é um país que está permitindo prosperar grandes negócios, porque enquanto nós temos a Casas Bahia, nós temos do outro lado o Luciano Hang, que só esse ano vai abrir 16 lojas, chegando à marca de 200 lojas, né? Dessas 200 lojas, se nós pegarmos o recorde dos últimos 4 anos, aumenta percentualmente a participação, ou seja, nós temos mercados em expansão. É curioso a gente notar o seguinte: o segmento de atuação é diferente. Então, não é de surpreender, não vou dizer que é natural, mas não é de surpreender que hajam comportamentos de consumo diferentes. Grande parte, talvez, do que é até mesmo ofertado pelo Luciano Hang nas suas lojas, que na Havan, tem um perfil de produtos importados. Né? A Casas Bahia já majoritariamente trabalha com indústria nacional ou com uma cadeia nacionalizada. Eu acredito que todo esse conjunto de características é o que pode levar a explicar. E por fim, claro, o fato do sujeito olhar na loja, ir lá nas Casas Bahia, olhar o micro-ondas que ele quer, aí depois ir lá na internet pesquisar e procurar e achar no Mercado Livre, na Amazon, etc. e tal. A Amazon está no mundo quebrando livrarias há muito tempo e agora está expandindo. Ah, a culpa é da Amazon? Não, a culpa é da mudança do modo de consumo.
4: O Juliano Benevides, aqui no grupo, no chat do YouTube, ele vai no mesmo raciocínio do Morgantini, falando sobre a Avan. E aí eu faço uma reflexão. A Avan, assim como a Magazine Luiza se reinventou, a Avan, ela tem um negócio muito sui generis, né? Porque ela não é exatamente igual às Casas Bahia, na medida que as Casas Bahia, a antiga Ricardo Eletro, só vende eletrodoméstico. Agora a Avan, ela se comporta como uma grande loja de departamentos. Se você quiser usar, se você quiser comprar coxa, roupas, utensílios domésticos, você vai encontrar nessa loja também. Enquanto nessas outras lojas de eletrodomésticos você não encontra. Talvez aí esteja a grande sacada desse proprietário. Ou talvez o marketing que ele tem, né? Porque marketing pessoal do proprietário, tô falando do Luciano Hank. Por quê? Porque é aquela máxima, né? Falem mal ou falem bem, mas falem de mim. Quem conhece Samuel Klein, falecido, ex-proprietário das Casas Bahia? Pouquíssimas pessoas. Agora, quem conhece o famoso velho da Avan? Todo mundo. Quem que nunca ouviu falar do velho da Avan? Você nunca entrou numa loja da Avan, mas você sabe quem é o velho da Avan. Então, eu imagino, claro, que esse marketing pessoal favorece o negócio dele.
0: Meio-dia e 10, papo cabeça, que na Interativa participe 3226-9490. E sobre a Magazine Luiza, ainda fazendo esse paralelo, o que a Magazine Luiza entendeu, e havia uma movimentação muito grande, é dessas varejistas não se tornarem e-commerce, né? Porque o e-commerce é basicamente aquela loja física, só que no ambiente virtual. Ela se tornou um hub, né? Você entra hoje na Magazine Luiza, você compra o produto, muitas vezes nem é da própria Magazine Luiza. É uma outra loja que está dentro da plataforma da Magazine Luiza, né? Que é o que, por exemplo, o Mercado Livre já faz há muito tempo, hoje, né?
4: É um cantinho lá, vendido e entregue isso. Por...
0: E aí o nome da loja. Então, pegou-se essas pequenas varejistas, ou às vezes até lojas que funcionam como MEI, e se transformou, né, nesse hub, né, que a gente fala, esse e-commerce que tem várias lojas ali junto. Então, talvez essa tenha sido a sacada da Magazine Luiza, que a Casas Bahia não compreendeu, essa mudança de comportamento. Hoje se compra mais pela internet, tem o caso da Avan, como vocês disseram, pode ser marketing, pode ser a questão do próprio tipo de produto e o público que a Avan trabalha, que é um outro nicho diferente um pouco das Casas Bahia, o tipo de produto também. Meio-dia e 12, seguimos com Papo Cabeça, um programa MapCloud, soluções completas para logística, WMS, TMS, roteirizadores, coletor de dados, canhoto digital, rastreamento e módulo fiscal com emissão de CIOT e CTE, softwares para transportadoras e embarcadores, MapCloud oferece o Papo Cabeça. O primeiro dia de campanha eleitoral neste domingo foi marcado pelas disputas das ruas, com atos dos candidatos à presidência da República em locais simbólicos. Em São Bernardo do Campo, São Paulo, o presidente Lula discursou para milhares de militantes no estádio 1º de maio. O local recorda as assembleias ocorridas ali, lideradas pelo petista durante as greves no ABC entre 1979 e início de 1980, parte do que originou o PT. Anos mais tarde. Já Flávio Bolsonaro, seu principal adversário no pleito marcado para outubro, reuniu apoiadores na Avenida Atlântica, uma das principais vias do Rio de Janeiro, e discursou em cima de um trio elétrico. Lula e Flávio estão à frente na corrida eleitoral. Em eventual segundo turno, Lula teria 46 e Flávio 43 das intenções de voto, segundo o agregador de pesquisas da BBC. Enan Santos, do Missão, terceiro candidato com mais intenção de votos, ocupou o Largo de São Francisco, sede da Faculdade de Direito da USP, onde estudou, embora não tenha concluído o curso. Com um colete à prova de bala, Senan falou sobre suas supostas ameaças de morte que tem recebido e fez críticas tanto a Lula e a primeira-dama Janja, como a família Bolsonaro. O dia também teve carreata de Ronaldo Caiado por municípios de Goiás, incluindo Águas Lindas de Goiás, Santo Antônio do Descoberto, Novo Gama, Valparaíso, Cidade Ocidental e Lusiânia, e um discurso de Romeu Zema, do Novo, em Montes Claros, cidade do Norte Mineiro. Psiquiatra e escritor Augusto Cury do Avante escolheu Santa Luzia, na região metropolitana de BH, em Minas, para dar a largada à campanha. Então, está assim, oficialmente lançada a campanha, vamos dizer, com esses atos dos candidatos à presidência. Primeiro dia aí que se iniciou ontem com esses atos. Meio-dia e 14. 14, Papo Cabeça aqui na Interativa. E ainda sobre este assunto, presidente Lula planeja estratégia para tentar evitar um alto índice de abstenção do eleitorado no pleito deste ano. O receio é que a falta de comparecimento nas urnas eleitorais, sobretudo devido a uma alta rejeição aos principais candidatos, seja decisiva no segundo turno. Hoje, Lula e Flávio apresentam altos índices de rejeição, maiores que 40%. Além disso, o eleitorado não tem demonstrado a mesma animação da eleição anterior. Em meio ao governo de Jair Bolsonaro, até mesmo cantores e artistas se envolveram no apoio ao petista na tentativa de mudar os rumos do Palácio do Planalto. Agora, parcela do eleitorado que apoiou Lula em 2022 demonstra frustração com a atual gestão e, por isso, desânimo com o cenário presidencial deste ano. Pelo mesmo problema, passa Flávio, que não tem conseguido apoio eleitoral e engajamento digital semelhantes ao que o seu pai teve em 2018 e 2022. O receio da direita é o mesmo, que parcela do eleitorado não compareça no primeiro ou no segundo turnos. Meio de 15, Morgan.
5: Os momentos são distintos, né? E essa abertura das campanhas, esse primeiro dia, né? Essa agenda inaugural tão importante, ela acabou por revelar isso, né? Primeiro, o levantamento feito na Avenida Atlântica, de que o lançamento, onde foi, aconteceu, o mesmo lugar onde aconteceu o lançamento de campanha de 2022 de Jair Bolsonaro, reuniu dessa vez com o Flávio um sexto daquilo que o pai havia feito 4 anos antes. Uma campanha de reeleição. A meu ver, a campanha de Lula acertou, não só nesse contexto histórico, mas principalmente por gerar aquela imagem, né, de lotar um estádio, né? E aí, claro, alguém pode falar, olha, mas aquilo lá é o pessoal que teve caravana, porque não sei o quê. Sim, é isso mesmo. As campanhas são assim. Partidos fazem isso, né? E por que então não levaram campanha, não levaram caminhões, sei lá, carros, vans, ônibus, helicópteros, na Avenida Atlântica? Então, o momento é esse. Essa parte de apoio, e tem muita coisa para acontecer em campanha também, né? A campanha foi o primeiro dia ontem, tem muita coisa ainda para acontecer. É claro que a tendência é que haja uma exploração maior dos pontos fracos de quem já está exposto. Nesse caso, Flávio, tem todo um cenário a ser ainda mais explorado, por conta de Daniel Vorcário e toda aquela história que a gente vem acompanhando nos últimos meses, né? Mas, a meu ver, o que mais chama a atenção é quase que uma oficialização, né, dessa debandada do chamado Centrão, desses partidos que apoiam governos mais ligados ao bolsonarismo e o governo federal propriamente dito, né? Gente que tem, por exemplo, alianças nos estados com essa direita, enfim, com PL, vamos colocar assim, para ter um parâmetro, porque nem todo PL é bolsonarista, mas nesse momento sim, todos estão unidos a Flávio. Então, são partidos que têm apoios nos estados e ligações nos estados com o PL, mas que têm ministros e outras indicações tantas dentro do governo federal de Lula. Esses partidos agora ficaram neutros. E é uma neutralidade que, ao que tudo indica, é meio de mentirinha, porque os caciques do Congresso estão muito mais próximos a Lula, como hoje foi noticiado no Jornal Globo, essa proximidade tanto de Alcolumbre e a declaração de Hugo Mota, do Republicanos, à reeleição do atual presidente, né? Todos eles evitando contato com Flávio. Eu preciso dizer que o PP era o partido principal a indicar a vice de Flávio. Então, nesse momento, a meu ver, o que mais chama a atenção é apoios populares ou de artistas, etc., que tem o seu impacto, mas está nessa movimentação política, né? O Centrão tem por tradição farejar o poder, farejar perspectivas de poder, né? Então, esse é um movimento que tem chamado a atenção. Por fim, né, um registro, a fala premonitória, que de premonitória não tem nada, né? Não é uma premonição, algo que estava na bola de cristal da cigana, mas a fala premonitória de quem realmente fareja muito bem cenários de poder, que é a do candidato à vice-presidência na chapa de Ronaldo Caiado, o presidente nacional do PSD, Gilberto Kassab, que num evento na quinta-feira a empresários em São Paulo disse: olha, o Centrão está com Lula, não tem nada de neutro, não. E o Flávio não tem a menor chance. É uma fala que repercutiu muito, porque foi dita dentro de um ambiente supostamente controlado, assim, porque a ideia dele era trazer os empresários, obviamente não para Lula, mas afastá-los de Flávio e trazer para a campanha de Ronaldo Caiado e de Gilberto Kassab, mas acabou transbordando, ganhando, né, outros ambientes, virou notícia, virou manchete, tudo quanto é lugar. E aí, 4, 5 dias depois, começa esse movimento, né, pró-Lula dessa cúpula dos centristas, vamos dizer assim, no âmbito de Brasília.
0: Papo Cabeça aqui na Interativa e abriu a porteira, viu? Vamos falar daqui a pouco. Mara Braz acaba de entrar com pedido de recuperação judicial para renegociar a dívida de 140 milhões de reais. Mais uma rede de móveis eletrodomésticos pedindo recuperação judicial. E também, vamos falar do calorão, nível de deserto. O calor deve chegar a 39 graus, umidade do ar a 15% em Goiás nos próximos dias. 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
12: Meio-dia 25, a rede de móveis eletrodomésticos Marabrás protocolou pedido de recuperação judicial na terceira vara de falências e recuperações judiciais de São Paulo. A empresa busca reorganizar suas finanças e renegociar cerca de 140 milhões em dívidas. O pedido envolve 5 empresas do grupo. Lembrando, a recuperação judicial, mecanismo previsto na legislação brasileira que permite que empresas em dificuldades financeiras renegociem suas dívidas sob supervisão da justiça, com o objetivo de evitar a falência e manter as atividades em funcionamento. Em nota, Marabras afirmou que a decisão foi motivada pela combinação de fatores que afetaram a empresa nos últimos anos. Segundo a assessoria da companhia, principais fatores que levaram ao pedido foram o atual cenário desafiador do varejo brasileiro, a ruptura na estrutura familiar que dava suporte às operações do grupo e a dificuldade de acesso ao crédito. A empresa informou que as lojas continuarão funcionando normalmente durante o processo de recuperação judicial. Agora 12:27, papo cabeça, a Goiás deve registrar calor intenso e tempo seco nos próximos dias, semelhante a um clima de deserto, segundo o CIMEGO. O estado terá predomínio de sol em todas as regiões, influenciado por um bloqueio atmosférico. Temperaturas devem subir rapidamente ao longo do dia, com máximas elevadas no período da tarde, podendo chegar a 39 graus. Além do calor, umidade deve cair para níveis de alerta durante a tarde, chegando a cerca de 15%. Conforme o CIMEGO, as regiões mais afetadas devem ser a norte e a oeste. Hoje, em Porangatu, a máxima é prevista de 39, já em Araguapaz pode atingir 38. Aqui em Goiânia, a previsão é de temperatura máxima de 36 graus, com umidade variando entre 15 e 70%. É, a baixa umidade aí acaba favorecendo condições para os incêndios, né? O que eu acho que é o que mais preocupa quando a gente chega nessa fase do ano.
13: Não dá pra brincar com esse assunto não, principalmente as crianças e os idosos. É, caso realmente ligar um umidificador, colocar uma toalha molhada na cabeceira, jogar um balde de água no chão do quarto e por aí vai.
12: É, e beber água, né? Beber água muito regularmente mesmo. É, ah, eu não sinto sede, eu não bebo água. Quando você sente sede, é porque você já iniciou um processo, um pequeno processo de desidratação. Então tem que ter muita preocupação. Usar roupas leves, né? Cores claras, manter os ambientes arejados, principalmente como o Santiago disse, quem tem criança em casa, idosos, pessoas acamadas, né? Com algum tipo de problema de saúde. Então tem que manter os ambientes arejados, ar-condicionado. É aquela faca de dois gumes, alivia muito o calorão, só que ele ainda acaba agravando a diminuição da umidade do ar, porque ele trabalha justamente retirando umidade do ar para poder fazer o seu trabalho. Então, se você for dormir com ar-condicionado ali junto o umidificador, e planejar atividades ao ar livre para os períodos mais frescos do dia, né? Início da manhã, final da tarde, como o Morgantini mesmo, que como bom psicopata que ele corre às 4 da manhã. E aí é um ótimo horário para poder correr, né? 4 da manhã, 12:00, 1 da manhã, porque tá muito mais tranquilo. E alimentação, né? Tomar cuidado com a alimentação, preferir alimentos aí mais leves, como frutas, saladas, ou alimentos de fácil digestão. E se você acabar experimentando algum tipo de problema, né? Começa com uma confusão mental, perda de consciência ou outros sintomas mais graves, procure atendimento médico imediatamente. 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
14: Boa tarde, galera interativa. Tudo bem? Marquentinho, ontem o algoritmo do Instagram me presenteou com postagens do tipo intervenção militar Estados Unidos Brasil, que já tinha porta-aviões aqui. Daí eu fui nos comentários pra ver o que as pessoas estavam comentando. Pasmem. As pessoas estavam comentando, Go Trump, né? Vai ser a melhor coisa que aconteceu pro Brasil, venha mesmo, explode esse planalto, gente, pelo amor de Deus. Olha quantas pessoas estão sem noção por causa de política, né? Incentivando a guerra, pode ser o filho dele a ser morto, incentivando a intervenção de outro país no nosso. A gente só tem a perder. Gente, é brincadeira. Chegou a um nível que não tá no normal. Um abraço.
12: Um abraço. Obrigado, nosso ouvinte Bruno. Essas coisas não caem na minha bolha, não cheguei a ver isso, né? O que a gente tem de informação sobre o Trump, né? O Trump tá querendo interferir já na Coreia do Sul, né? Falou que é muito amigo do Kim Jong-un, pra eles pararem com esse negócio de exercícios militares.
15: É difícil comentar isso, né? No sentido de tentar buscar uma explicação, uma tradução para isso, né? A primeira impressão que eu tenho, amigo Bruno, obrigado pela sua mensagem, é porque talvez as pessoas estejam encontrando nisso a única forma de dizer que venceram. Porque veja, se nós tivéssemos num outro caminho uma larga vantagem de algum candidato à direita, ou especificamente o Bolsonaro, porque é fácil nós deduzirmos que o eleitor chamado de bolsonarista é quem mais tem aderência a esse tipo de pensamento, esse sentimento golpista, sentimento de invasão, né? Até esse vira-latismo mesmo de achar que quem consegue mexer, consegue cuidar do nosso país são os outros, não nós mesmos, né? É difícil imaginar que o eleitor do Zema, do Caiado, do Renan, vai ter essa sensação. Mas se tivesse, então, numa vantagem, numa posição confortável, ninguém ia estar pedindo intervenção de nada. Ia falar, não, gente, deixa a ação democrática correr, a agenda correr, e vamos ganhar a eleição. Não, mas vem cair a urna. Não, a urna é perfeita, para, não vamos ganhar. Então não tem problema com a urna, não. Nós também. A urna é fantástica. Parabéns. Vamos bater palma para a urna. Mas não. Como não tá, a coisa não está indo nessa direção, até o momento, repito, a eleição está começando. É um palco mais fácil para poder ter esse tipo de discurso, né? E aí, por fim, o que me chama também bastante a atenção é alguém viver sob essa ilusão, sob essa fantasia de que alguém vai invadir um outro país para fazer bem. Ou, em especial, de que os Estados Unidos invadem algum país para fazer algum bem àquele país. Eu acho que esse tipo de ilusão, esse tipo de delírio, para mim é o que mais me chateia, me incomoda, por pensar, olha, esse cara é o cara que está vivendo aí igual você, tá fazendo as mesmas coisas que você faz, no entanto, a mente dele está numa frequência de delírio sem tamanho, né?
12: Agora meio de 33.
13: Eu quero comparar com o universo micro, mas mesmo assim vale a comparação. Eu sou advogado de alguns condomínios em Goiânia e um desses condomínios tivemos uma assembleia semana passada para decidir sobre coberturas de vagas de garagem. No dia seguinte à assembleia, muitos condôminos indignados. Ficou muito caro. A maioria votou, a democracia venceu, foi a minha resposta. Mas eu não concordo com a cor escolhida. A maioria votou nessa cor, a democracia venceu. E eu fui dando essa resposta padrão, que é o que acontece em toda vez que eu tenho uma assembleia de condomínio que é decidida alguma coisa. Porque é isso. Democracia é isso, é você aceitar a vontade da maioria, mesmo quando você não concorda, não aceita, achou que todo mundo errou, achou que foi um absurdo, achou que houve um equívoco geral de quem votou naquela situação específica. O mesmo raciocínio se vale para uma nação, para a eleição de um prefeito, de um governador, de um presidente, qualquer coisa. Agora, a paciência tem limite, né? Se você não reconhece o Estado Democrático de Direito como um benefício para todos, até quando a decisão democrática não te favorece, aí é um papo de terraplanista, é um papo de quem não entende como é que deve funcionar uma sociedade, é quem não compreende o quão fundamental é a democracia para a saúde de uma nação.
12: Meio-dia e 35, seguimos com o Papo Cabeça, um programa Sicoob. 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Tem mais ouvinte no ar, 3226-9490.
16: Boa tarde. Boa tarde. Da mesa aí, Henrique, Morgantini. Morgantini, eu concordo com a sua fala aí em partes. Eu não sei se você já passou por uma situação dessa. Comigo já aconteceu algumas vezes. De você ir na loja física e procurar algum produto que você já tem ali mais ou menos em mente ou tenha pesquisado. E na maioria das vezes, quando você chega lá, você não encontra. Quando você encontra um produto mais inferior e o prazo de entrega deles também é um pouco mais alto. Então, acaba que você é praticamente direcionado a fazer a compra pelo aplicativo, pelo site. E lá tem inúmeras opções. Pelo menos aqui no mercado de Goiânia, isso vem acontecendo recorrentemente. Você entra numa loja, você não consegue encontrar aquilo que você estava procurando e acaba sendo direcionado a comprar no site.
12: Ouvinte pelo 3226-9490, Morgan.
15: Faz sentido, eu acho que na verdade não é uma discordância, acho que é um complemento desse cenário, porque além de não ter a opção, como ele falou, a opção que ele quer e ser convocado a ir ao site, ainda tem, de repente, outras questões ainda mais específicas, vamos dizer assim. Quer falar de atendimento, quer falar de até de conforto. Digamos que as lojas de rua, hoje tem uma série de dificuldades, por exemplo, para estacionar, para parar, chegar até a loja, né? O indivíduo hoje, porque veja, quando você não tinha opção, você tinha que passar por isso mesmo, você não julgava se era bom ou ruim. Você falava, é chato, né? Podia ser melhor, mas eu vou ter que ir. Hoje não, hoje é uma opção. Hoje você consegue, de fato, fazer uma compra no ar-condicionado, você consegue fazer uma compra deitado na sua cama, você consegue comprar uma geladeira, uma televisão ou até carro, né? Tem uma série de estudos sobre perfil de consumo, né, que talvez fuja um pouco mais sobre o impacto em lojas como a Marabras ou como a Casas Bahia, que é de um varejaço, né, que é uma coisa um pouco diferente. Mas o indivíduo, quando desce no lugar para ir numa loja, ele já está decidido a comprar. Ele já quer comprar. É muito difícil você imaginar o cara, não, vim só dar uma olhadinha. Não, ele já pesquisou e tudo, mas quando ele vai procurar um produto específico, tem muitos e muitos, repito, estudos que falam sobre isso, de estar atento àquele indivíduo que não é mais aquele curioso. Hoje o curioso, se eu quero pesquisar aqui, o Santiago falou, olha, eu comprei uma geladeira aqui, que é aquela de duas portas, não sei o quê, que ela fala, que ela tem IA. Eu não vou largar tudo que eu estou fazendo, correr até o shopping e falar, cadê essa geladeira? Não, eu vou escrever geladeira, duas portas, com IA, com não sei o que, que serve cafezinho, água e tudo. E aí vai aparecer a opção e falar, ah, essa aqui que ele falou. O perfil é muito diferente, e isso tudo impacta, né? Isso tudo tem um impacto muito grande, e aí a tendência, a meu ver, é que nós vejamos isso acontecer cada vez mais. Basta a gente perceber, né, o quanto os centros comerciais da cidade, das grandes cidades e em especial das capitais, estão se renovando. Hoje você não tem mais vou ali na sapataria, vou ali comprar um produto, não vai, quer dizer, você vai se tiver decidido aí, repito, hoje os centros comerciais estão fechando as lojas, porque estão migrando, estão virando áreas boêmias, áreas de consumo de outros segmentos que não é efetivamente o varejo, né? Só é o sinal dos tempos, gente.
13: Além de tudo que o Morgan... Desculpa.
12: Não, rapidinho. É porque, assim, aconteceu uma coisa nos Estados Unidos que não aconteceu aqui no Brasil por questões puramente de comportamento e consumo. Estados Unidos fecha shopping todo dia. Lá os shoppings estão sendo esvaziados, estão sendo transformados às vezes em condomínio para moradia, para você ter uma ideia. Lá aconteceu desde a revolução do e-commerce, as lojas de shopping viraram showroom. Você vai para ver, às vezes não tem, por exemplo, tem um modelo de sapato de cada tamanho só para você ir lá e experimentar. Essa foi uma mudança de comportamento, porque o e-commerce realmente abarcou. Aqui a gente vai pro shopping muitas vezes não é para comprar. Aliás, a maioria das vezes, você vai para ir tomar um café, para dar uma passeada, para curtir um ar-condicionado, é um outro tipo de comportamento. Lá as pessoas iam realmente fazer compra. E lá, por lá aconteceu isso. Lá tem shopping fechando todo dia. Vai lá, Santiago.
13: Além de tudo que o Morgantini falou, tem o fator preço, né? Eu quero uma geladeira Brastemp. Na internet ela custa 3 mil, na loja física ela custa 4.500, é a mesma geladeira da mesma marca? Não faz sentido, não tem porquê. Quer dizer, quem é que paga mais? É uma conta.
15: Santiago, esse modelo de showroom, como o Henrique está explicando, ele é facilmente verificado em algumas lojas que são reconhecidas como lojas de internet, como lojas virtuais, e que passaram em grandes centros a abrir lojas. Aí você fala, que caminho inverso é esse? O cara já vende pela internet. É porque ele não quer vender, né? Ele quer chamar a atenção para quem está passando para o tal do showroom, ele quer mostrar. Porque, veja, vou dar um exemplo claro para vocês. Se alguém que conhece aquela loja Madeira Madeira, que vende móveis. O cara acha lá um criado mudo. Aí eu olho para esse criado mudo, ele está bem barato, pô, fica excelente nesse preço, do jeito que eu quero. Tá. Eu falo, esse negócio aguenta, esse negócio não é muito safado, não. Não é madeira fina, você não vai desmanchar. Todos nós ficamos nessa dúvida quando não conhecemos determinado produto. Agora, se eu passo na loja e eu olho aquele modelo, ou o mesmo material, e falo, eu aprovo, esse negócio é bom. Então eu posso comprar, eu volto para o celular e compro lá, finalizo a compra. Né? É tão interessante. Vemos que isso que o Henrique falou, tornando-se comum nos Estados Unidos, também é comum aqui em algumas dessas lojas, que são reconhecidas por comércio eletrônico, abrindo espaços físicos justamente para validar o produto. Né? Para o cara bater o olho. Para fazer aquilo que normalmente a gente faz quando, por exemplo, eu quero olhar o tênis, saber se o tênis é bom, se calça bem. Eu vou lá na loja de tênis, olho o tênis. R$1.500 é o tênis. É tênis de corrida. R$999 no site. Peraí, o que está acontecendo? Eu olho, visto, provo, tá bacana, tá excelente. Eu volto no site e compro.
13: Sobrevive no mercado a empresa que se adapta e que se transforma. Sobre isso que o Morgantini falou, além do showroom, eu tenho a opção de simplesmente ir nos comentários e ver o que, que as pessoas que compraram, que os sites estão tão avançados que eles têm fotos e vídeos que os próprios consumidores podem postar fazendo um review da própria experiência. E é isso que eu faço. Hoje eu só compro o produto que tenha muitos comentários e muitas fotos e muitos vídeos e que alguém, um ser humano normal, já comprou. Por exemplo, eu não me sinto confortável em comprar uma camisa pela internet onde no anúncio tem a foto de um modelo, porque eu não sou modelo, eu não tenho o músculo de um modelo. Agora, quando eu vejo nos comentários pessoas normais, com um corpo normal, que é o meu caso, vestindo a camisa e eu vejo que fica legal na pessoa e vejo o feedback da pessoa nos comentários, se ter sido bom, vestiu bem, eu compro. É isso.
12: Meio-dia e 42, Papo Cabeça aqui na Interativa. E daqui a pouco, OAB São Paulo propõe reforma do judiciário com mandato fixo de 12 anos no STF. E luto no cinema, morre Hayden Panettiere, atriz de Heroes e Pânico, aos 36 anos.
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13: De volta com o Papo Cabeça aqui pela Interativa 32269490. Daqui a pouco, participação dos nossos ouvintes. A atriz americana Hayden Panettiere, conhecida pelos seus papéis em séries de TV como Nashville e Heroes, além de participações em filmes da saga Pânico, morreu aos 36 anos, informou a ABC News. Causa da morte confirmada pelo pai da tia.

0: afetado quando alguém da mesma idade que você falece, aí sentimentos para a família e principalmente para a criança que tá sem mãe.
1: Sim, 11 anos de idade. Faltando 11 minutos para 1 da tarde, a OAB, Ordem dos Advogados do Brasil, Seção São Paulo, divulgou hoje uma proposta de reforma do Poder Judiciário, sugerindo mandato de 12 anos para ministros do STF, maior representatividade feminina e racial nas cortes e redução da competência criminal do judiciário. Por meio de uma comissão especial criada pela OAB em junho do ano passado, a entidade apresentou um relatório final que reúne sugestões para criar ou avançar PECs e projetos de lei, buscando ampliar a eficiência, a transparência e a acessibilidade do sistema de justiça brasileiro. O documento foi entregue ao STF e será encaminhado ao Congresso Nacional ainda nesta semana. Dentro das PECs sugeridas, destaca-se a que propõe mandato de 12 anos para ministros do STF, também prevendo o aumento da idade mínima para indicações a ministro da Suprema Corte, passando de 35 para 50 anos de idade. Ao mesmo tempo, o relatório sugere uma emenda à Constituição, a que trata da competência criminal do judiciário, transferindo aos tribunais regionais federais o julgamento originário de processos criminais contra parlamentares e governadores. Já para o Conselho Nacional de Justiça, o relatório propõe dissociar as presidências do STF e do Conselho e limitar o poder normativo do órgão. Outra proposta é a de ampliar a diversidade nas cortes, com mínimo de 50% de mulheres e 20% de pessoas negras, e a representatividade no CNJ, com maior participação de cidadãos de notável saber jurídico e reputação ilibada.
0: O Poder Judiciário, ele precisa de uma reforma imensa, gigantesca. O Poder Judiciário é uma vergonha, né? Eu quero lembrar que 7 estados brasileiros furaram o teto constitucional de salário de juízes, que é R$44 mil por mês, contrariando uma decisão do Supremo Tribunal Federal. E um desses estados que descumpriu a decisão judicial somos nós, o TJ Goiás. São muitos os absurdos. Eu quero lembrar que o Supremo Tribunal Federal tem 11 ministros, todos homens, aliás, minto, todos brancos e uma mulher. Como que mais da metade da população brasileira são mulheres, mais da metade da população brasileira são pessoas negras, como que todos são brancos e só tem uma mulher? Quer dizer, tem alguma coisa muito errada. Que mais? Os ministros do Supremo Tribunal Federal são hoje divindades, superdeuses, ultrapoderosos. Mandatos de 12 anos vai ajudar bastante a esses, depois de pouco mais de uma década, voltarem a serem réis mortais, né? Eu imagino que vai diminuir um pouco esse superpoder. Cota para as mulheres e para negros, eu já falei. Enfim, a reforma tem que ser imensa, ela tem que ser gigantesca. E parabéns à minha casa, à Ordem dos Advogados do Brasil, por iniciar esse projeto.
1: 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Vai lá, Morgan.
2: O Santiago tem uma visão privilegiada por ser alguém que está dentro desse sistema, está inserido em toda essa agenda do judiciário. Então é muito interessante ouvi-lo, assim como nós temos uma enorme audiência de advogados e advogadas. Mas quem acompanha, por exemplo, no noticiário do dia a dia, como nós já percutimos aqui no Papo Cabeça, falando sério, tem um pouco da noção do que acontece envolvendo o poder judiciário, essa relação com o Estado penduricário, salários e tal. Estou falando tudo isso porque a minha principal desconfiança com esse tipo de pauta é o efeito colateral dela. É ela passar uma ideia de que o problema está no caráter vitalício dos mandatos, das indicações dos ministros. Como eu falo, vitalício é até a data limite lá, né? Você fica lá até bater 65 anos. Então, quanto mais novo ele foi indicado, mais tempo ele fica. E achar que essa reforma na Suprema Corte, ela é a solução para o judiciário. E nessa breve análise, brevíssimo comentário, né, superficial, diante da profundidade do que poderia ser dito pelo Santiago, a gente percebe que isso não tem nada a ver com a Suprema Corte. O que acontece aqui no dia a dia, que os advogados e advogadas enfrentam, toda essa questão de salários, isso não tem nada a ver com a Suprema Corte. Ou se tiver, tem muito pouco. Ou principalmente, aí sim, não tem absolutamente nada a ver com quantos anos o Zanin, que acho que foi o último mais novo deles,

0: vai ficar. Eu tendo a achar que é bem razoável que tenha uma quantificação, né? Tem um mandato aí de 9 ou de 12 anos, como alguns países fazem, né? A Europa faz isso. O México mudou agora para 12, né? Fez uma reforma agora? Não, fez uma reforma e passou a 12. Não era. A Alemanha também mantém 12 anos de mandato. Então, se tu entrou, não interessa aí quanto tempo, se ele tem idade para ficar, se ele está novo, se ele está mais ou menos, vai ficar lá 12 anos, né? E aí, eu acho que esse é um debate interessante. Agora, a ideia é isso ser vendido como uma grande solução. Porque hoje as pessoas estão com raiva do Alexandre Moraes, estão com raiva do Nunes Marques, do André Mendonça. Ah, vamos resolver então. Aguenta, ele está lá, tem 3, um tem 4 anos. Não, aguenta só mais 8, aguenta só mais 10, eles já estão saindo. Amigo, o seu dia a dia, no que tange a justiça, ele passa por aqui. Pela rua da tua casa, pelo fórum aqui da comarca de não sei aonde, e não pelo STF. Então, o problema não está por lá. Né? Claro, resolver aquilo lá é bom, mas seria necessário, como o Santiago disse, uma reforma muito mais ampla, muito mais abrangente em termos de debate, em termos do que se vai mudar, do que se vai rever.
1: Na linha de raciocínio do Morgantini, em que o Supremo Tribunal Federal não é o problema, ele é só parte do problema, ele faz parte do problema, eu quero gerar uma reflexão. Os ministros supremos do Tribunal Federal, cada um deles, tem um exército de juízes à sua disposição. Como é que funciona isso? É o juiz aqui da comarca de Goiânia, da comarca de São Paulo, da comarca do Pará, que vai servir o gabinete de um dos ministros, atuando como ministro auxiliar, juiz auxiliar de um ministro. Ponto. Eu ouvi da boca do Gilmar Mendes, numa aula que ele deu lá na faculdade dele, lá em Brasília, que ele, dentro do gabinete dele, ele é o que ganha menos. Por quê? Porque apesar de ministro Supremo Tribunal Federal ter uma série de benefícios, né, como casa sustentada pela União, carro, segurança, etc., do ponto de vista salarial, eles só ganham o teto. E os ministros do Brasil, os juízes do Brasil estão acostumados a ganhar 80, 90, 100 mil por mês, o dobro, o triplo do teto constitucional. Então ele colocou essa curiosidade e eu nunca tinha refletido sobre isso. Ele disse o seguinte: olha, os meus auxiliares, os juízes auxiliares que trabalham comigo, todos ganham o dobro, o triplo do que eu. Porque os ministros supremos hoje recebem o teto constitucional e os juízes do Brasil inteiro, inclusive principalmente os goianos, estão furando o teto e no dobro, no triplo. Enfim, foi só essa exemplificação para demonstrar como o Morgantini tem razão. Oi, Morgan.
0: Tiago, vamos fazer uma provocação, porque é um exercício de reflexão do ouvinte. Né? Vamos colocar duas coisas que estão distantes, assim, aparentemente distantes. Mas vamos ver o que tem mais peso. O que parece impactar mais no judiciário e, a partir do judiciário, mais na sua vida, ouvinte? O fato de que haja um mandato até os 75 anos, né, que é o limite, para se aposentar de um ministro do STF, ou o fato de que a pena máxima administrativa de um juiz que cometer algum tipo de infração, corrupto, vendendo sentença e tudo mais, seja a aposentadoria compulsória? Dentro de uma ideia de que, se houvesse talvez uma cassação da aposentadoria, né, uma cassação da licença de exercício da advocacia, eventualmente, isso não aumentaria o medo do sujeito em fazer rolo. E aí, usando essas duas equivalências, né, essas duas possibilidades, qual desses traria mais benefícios para uma maior qualidade do STF? A gente tem que aguentar o Alexandre Moraes, ou o Nunes Marques, ou o André Mendonça, ou o Zanin, ou o Dino, ou quem quer que você não goste lá. Ou você perceber que juiz embargador aparece volta e meia fazendo rolo, e o cara sai e fala: ó, a aposentadoria é compulsória. Ah, que bom. Passa um tempinho, ele abre o escritório de advocacia dele, toca a vida, ainda continua ganhando com a sua aposentadoria. Reflita, você vê onde é que está a raiz do problema.
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3: Boa tarde a todos.
2: Boa tarde.
3: Da família Morgantini, e aí? Venezuela tem alguma soberania ou não? Pelo que a gente está vendo, acabou, né? Porque o Trump vai pegar até as 31 toneladas de ouro que é a reserva da Venezuela.
2: Aí o ouvinte sobre aquele assunto do bloco passado.
0: É. Qualquer coisa melhor, né? Porque esse ouro é do povo da Venezuela, né? Ele vai pegar porque ele vai fazer um monte de cordãozinho e vai distribuir a população, porque eles precisam de um cordãozinho de ouro. Gente, é demais, é um exercício muito esforçado tentar compreender. Eu sempre remeto àquela frase do Kurt Vonnegut, aquele que a natureza é sua amiga, é alguém que não precisa de inimigos. Eu falo a mesma coisa, alguém que acha que o Donald Trump quer o bem de algum país, que a não ser os Estados Unidos, realmente não precisa de nenhum adversário, nenhuma adversidade na vida. Ele é sua própria adversidade. Dito isso, venceu meu horário, não faço hora extra. Um beijo, tchau, tchau Santiago. Até amanhã.
2: Até amanhã, Morgan, a partir do meio-dia com o Papo Cabeça, Santiago Freire, advogado. Até a próxima segunda.
1: Um abraço, até a próxima segunda.
2: Muito obrigado à nossa audiência, à nossa equipe, Alex Almeida na direção da live, edição das mensagens de áudio, Adriano Rosa. Vem aí o Top 10. Amanhã tem mais Papo Cabeça ao meio-dia.
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0: Sexta, na Grande. O pedido do TikTok com Maroon 5, The Cardi B Girls Like You. Bora atender mais pedido?
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0: A Juliana pediu Avril Lavigne com Complicated.

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0: BTS Swam.
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0: A mais top dessa tarde, número 2 pro Bruno Mars, Risk It All. Na terceira posição, You Girl Come Moving to the Sun e Teddy Swims Lose Control. A nossa quarta mais top de hoje é o Top 10 da Interativa. 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
0: E bora com clássico absoluto, Dire Straits, do álbum Brothers in Arms de 1984. Bora com Walk of Life.

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Eu sou a Frozen Gabs, estou um pouco atrasada, mas o importante é que eu tô aqui nessa segundona braba de meu Deus do céu. E aí, como é que vocês estão, meus queridos ouvintes? Passaram bem o final de semana?

tiver no seu coração aí, você manda pra mim. Lembrando que áudio de até 30 segundos e seu áudio ou sua mensagem vale um par de ingressos do Cinemais. Hoje a gente tem esse prêmio e vamos continuar esse programa, né? Já começou.

0: @frozengabs no Instagram. Me segue lá, caso você não siga ainda. Aproveita pra seguir também o @interativefm. E vambora, galera! Tô animada. A segundona me pegou assim de jeito. Vambora, vamos?
1: Vamos.
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0: sexta-feira, dia de novidade da semana aqui na Interativa. E hoje, ele que fez muito sucesso no ano passado, tá de volta com um novo single que marca uma nova fase na sua carreira. É o Benson Boone, gente, aquele que canta Beautiful Things. E essa música que a gente vai ouvir agora é um desabafo sobre essa contradição, exatamente isso, a contradição de alcançar o auge do sucesso e o melhor momento da vida profissional, enquanto ele lida com a parte ruim dessa história, que é a ausência, a saudade da família, de amores e coisas assim. Então vamos de novidade da semana no Super Play Benson Boone, The Time of My Life.
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9: Vou com Lola Young Messi aqui no Super Play. Tô esperando os pedidos e participações no 3222.

0: Mistakes, Corinne Bailey Ray, Put Your Records On, TVB Habits da Tove Lo e Raimundos Mulher de Fases, pedido de ouvinte atendido com sucesso aqui no Superplay, um programa Honda Raycar. 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Cola no nosso WhatsApp, manda seu pedido e concorra a um par de ingressos do cinema. E o que você quer ouvir nessa segundona? O que tá na sua cabeça? Conta pra mim.
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1: E quem vai mandar pra gente a próxima música na interativa é a Maísa, que tá a fim de ouvir essa da Miley Cyrus, We Can't Stop. 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

Ai, que música linda! Snow Patrol, Open Your Eyes, aqui na Interativa. Essa música é de 2006, tem um clipe muito icônico que quem está acompanhando a gente pela NTV

0: recebendo pedidos, mas é por pouco tempo. Então manda já o seu pro 32269490. Garanta sua chance de ganhar par de ingressos pro Cinemais. E curtir um cineminha por conta da Interativa, é claro, no melhor cinema de Goiânia, o Cinemais. Mandou o pedido, já tá participando das promoções, da promoção de hoje. 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
1: Boa tarde, Frozen. Toca boa. Toca qual? Ana Júlia. Los Hermanos. A boa. Só na Inca a gente ouve.
2: Só brava. Vamos de Los Hermanos.

0: do céu, Jenny e Tame Impala, Dracula. A gente curtiu aqui o último pedido atendido de hoje, Los Hermanos, Ana Júlia e All City Fireflies. Essa música foi uma febre absoluta lá em 2010. Pedidos encerrados a partir de agora. Todas as participações estão concorrendo a par de ingressos do Cinemais. Então fica comigo, fica coladinho que já já eu tô de volta com a parte final do Super Play.
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Just Dance. Lady Gaga fechando o Super Play de hoje. Valeu demais, galera. Acho que a gente começou a segundona com o pé direito. A gente começou a segundona lá em cima. Quero agradecer a companhia e a sintonia de sempre. Eu tô de volta amanhã.

0: 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Vem aí, Johnny Botelho, com Inbox de segunda-feira de lei. E eu vou deixar vocês com uma música do namorado da Bruna Marquezine, que há boatos que se mudou de Los Angeles para o Rio de Janeiro. Sabemos se é verdade? Não sabemos, mas especulamos. Shawn Mendes, Mercy, beijo, fui!
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0: semana, aliás, uma excelente semana pra você. Semana vai ser boa, hein? Tô sentindo. A partir de agora, você participa comigo pelo 32269490, mandando a sua mensagem aqui pro zap daí, com informações do trânsito. É o seguinte.
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0: Presenciou aí um congestionamento? Ou passou por um acidente, tá vendo que tá rolando uma interdição em algum lugar? Compartilha com a gente. 32269490, você manda a sua informação de trânsito e ajuda um monte de motoras que estão rodando pelas ruas da cidade. E de quebra, ainda concorre a prêmio, né? Tem um aqui voucher de R$100 pro Comic Cat Sanduicheria no final do programa, tá? Quem participa, concorre. Outro jeito mais bom de você participar é responder a nossa pergunta do dia. Hoje é comemorado o dia do pão de queijo. Sabia disso? Que famoso, né? Em Minas Gerais e tudo mais, mas que a gente faz muito bem também. E pão de queijo é uma dessas comidas que eu tenho que tomar cuidado, porque eu perco o controle. Não há limite. Entende? Enquanto, ainda mais se for feito em casa, assim, quentinho, né? Que você pega assim, tá, o queijo tá puxentinho, não há limites. Não há limites. E aí eu perco o controle. E aí eu quero falar disso com você. Qual é a comida, o prato, que te faz perder o controle? Você come pra além da conta. Você exagera. 32269490, vem.
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0: Os

0: você participa pelo 32269490, manda aí informação do trânsito pra gente.
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0: Alô.
2: Boa tarde, Interativa. Na viela ali entre, não sei se é viela que chama, aquela rosinha que passa ali atrás do Ipasco, do lateral do Oreão.
0: Sim.
2: Lá eu entrei de voltar de ré. O trânsito tá fluindo, não. É pedacinho pequeno, mas empata, viu?
0: Trânsito complicado pra você que tá saindo ali da 90, né, pra entrar em direção ali ao Areião, aquela rua atrás do Ipasgo tá bastante congestionada aqui, informação da nossa queridíssima Simone. Ali chama Avenida Americano do Brasil. Simone chamou de viela, é uma avenida. Avenida Americano do Brasil. Você saiu da 90, né? Mirou ali na Coronel Eugênio Jardim, não vai não. Tá realmente complicado o trânsito ali na região. Ô Simone, e sobre a pergunta de hoje, tem alguma coisa assim que você perde as estribeiras? Quando, sabe, começa a comer, não para. Perde a linha, meu. Ih, que isso, elas estão descontando. Sabe aquele negócio? Manda aqui pra mim.
2: O prato que eu gosto muito é arroz, carne moída, feijãozinho cozido de caldo, né? Cozido no dia, aquele caldo grossinho, né?
0: Uh-huh.
2: Banana frita e um zoiudinho. Uma saladinha, né? Porque salada é maravilhosa.
0: Só pra disfarçar.
3: Fala,
0: né?
3: Johnny Botelho.
0: E aí, Joia.
3: Johnny, você falando aí do pão de queijo, eu também penso igual você, viu? Não tem limite, não.
0: Não,
3: e aí você tá comentando sobre a questão de Minas, cara. Eu cruzei Minas de ponta a ponta, comprei pão de queijo em vários lugares e vou te falar uma coisa, nenhum passou nem perto do nosso daqui de Goiânia, não, viu? Vou te contar, essa propaganda deles aí tá muito fraca, você chega lá, o trem não é isso tudo, nada, o nosso aqui é bem melhor, viu? Pode comparar à vontade que o nosso ganha de lavada.
0: Já quero esse concurso. Qual é o melhor pão de queijo do Brasil? Cadê? Cadê uma edição do Masterchef? Só com pão de queijo e pamonha. E as coisas gostosas. Rapaz, vamos fazer isso aqui?
4: Boa tarde, garoto Johnny Botelho.
0: Olá, tudo bem?
4: E vamos, né? Boa tarde. Ouvindo só sonzeira.
0: É isso aí.
4: Olha, eu perco a estribeira comendo pamonha. Meu Deus, se deixar é 3, 4, 5.
0: Que
4: e
0: isso?
4: Macarrão também. Amo esses dois pratos. Nossa, aí é uma tristeza pra mim. Nossa senhora, amo demais. Aí a gente perde o rumo. Beijo, viu? Bom trabalho.
0: Eu gosto daquele macarrão, a gente chama de macarrão de roça lá em casa, assim, carinhosamente, que é aquele macarrão mais grosso, que ele é até furadinho, sabe? Macarrão grosso. E o molho também é bem grosso. Aquele molho feito com extrato de tomate. Aquele macarrão ali também eu como... Como a hora que faz, como até gelado. Depois vou lá na geladeira e pego.
5: Meu amigo, beleza? Como é que você tá?
0: Tudo bem?
5: Walter aqui, motorista de aplicativo. Então, cara, respondendo a pergunta do dia aí, ó. Comida que a gente perde a linha aí quando começa, né? No meu caso aqui seria o caldo.
0: Caldo?
5: Eu sou muito fã de caldo, cara. Então, enquanto tiver lá na panela, eu tô comendo, sabe? Pode ser aí o caldo de frango, né? Mocotó, vaca atolada, né?
0: Franjão.
5: É muito bom, cara, muito bom mesmo. Ainda mais quando tá aquele friozinho, né? Aí que a gente come mais ainda.
0: Então, valeu. O tempo não tá propício pra caldo, porque tá muito calor. Hora dos bares aí especializados em caldo, e tem alguns bares assim em Goiânia, fazerem aquela promoção pra gente. Aquele rodízio legal. Aquela segunda-feira maluca, pra gente ir lá e comer caldo à vontade até sair pelo zóio.
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0: distribuidora de confiança Vieira Pisos. 32269490 para você participar. Respondendo a pergunta de hoje, qual é a comida que faz você perder o limite total? Assim, perder a noção. Você começa a comer e não para. Conta aqui pra mim no WhatsApp daí, hein?
1: Ah, tá, Johnny Botelho, meu chegado, meu querido. O melhor locutor da melhor rádio do Brasil. Johnny, rapaz, uma coisa que me tira da linha. Aqui é o Cleuto, viu?
0: Ô, Cleuto.
1: O que me tira da linha mesmo, entendeu? Das estribeiras. É lasanha. Rapaz do céu. Quer me conquistar? É só fazer lasanha.
0: Boa. Muito bom. Tem alguém aqui que tá dizendo, Cleuton, quem é essa pessoa? Rosana, tá dizendo o seguinte, eu não tenho maturidade pra torresmo. Cara, torresmo, eu como também igual pipoca. Eu encho a mão e vou comendo aquele torresmin ali, né? Se tiver um limãozinho, então, meu Deus do céu. Mas não confunda com a pele. Aquela pelinha pururuquinha que a gente... Que às vezes você vai num bar, você pede torresmo, eles trazem aquela pelinha. Não é aquilo, é aquele torresmo com a pele, gordurinha, pedacinho de carne e pelo, né? Que acaba sobrando ali também. Oi, Danilo.
2: Fala, Johnny.
0: E aí, Danilo
2: Gouveia, advogado aqui do seu programa.
0: Dom Danilo.
2: Johnny. É uma coisa que muita gente perde a estribeira e depois arrepende demais.
0: O que é?
2: É o biscoito de polvilho frito.
0: Isso aí.
2: Porque você come um, dois, três, dez. E quando ele bate, quando ele pesa ali no estômago, dá uma leseira.
0: É.
2: Esse aí, muita gente perde a estribeira e arrepende demais.
0: Agora você falou de biscoito de polvilho, lembrei da peta. Peta também, como é que faz? Não tem como você abrir um pacote e não terminar o pacote. Você tem que terminar tudo ali. Não tem como você, vou comer aqui 4 biscoitinhos enquanto eu tomo um café. Não tem jeito. Da peta também não tem limite.
3: Boa tarde, Interativa.
0: Boa tarde.
3: Eu particularmente amo, sou fissurada. Arroz, farofa e aquele bom velho torresmo.
0: Maravilhoso, né? Faltou só o quê? A feijoada, né? Arroz, farofa e torresmo pede aquele feijãozinho ali por cima.
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0: Post Malone. Você imagina a vida do Post Malone, né? Americano. Que não faz ideia do que é isso. Tá aí, tocando música na Interativa, milhões de views no YouTube, fazendo

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0: em direção a Edmundo Pinheiro de Abreu. Pronto, é isso. Muita atenção, trânsito ali interditado atrás do Ipasgo, tá, gente? Me confundi com o outro lado. É que tem um outro lado que aí sim, Americano do Brasil desemboca na Eugênio Jardim, que também tá congestionada. Dá até pra falar? Ali também não tá fácil de passar, a região toda meio travada por conta dessa interdição. Bom, hoje aqui no Inbox eu tô querendo saber de você o que é que te faz perder a linha quando o assunto é comida. Todo mundo tem algo assim, né? Uma comida que quando começa não para, não há limites. Ah, já tô satisfeito, não importa. Vou continuar comendo porque tá gostoso demais. Qual é essa comida aí na sua vida?
1: Fala, Johnny Botelho. Boa tarde.
0: Boa tarde.
1: É o Charixo na área.
0: Fala, Charixo.
1: Respondendo a pergunta do Charixo. Dia aí, que eu como desenfreadamente a tal de uma rosca massinha.
0: Rosca.
1: Rapaz, pareço um esmeril na bicha. Mando ver mesmo. Um abraço a todos.
0: Bicho, eu gosto daquela rosca que tem aquele negócio amarelo por cima. Como é que chama aquele trem? Nossa, que trem gostoso, né? Aquela roscona assim, ó, cheia daquele negócio amarelo por cima e aquele açucrinha. Aí você pega a roscona, você abre ela no meio assim, ó, e tuxa a margarina. Nossa, que trem mais gostoso. Também perco a linha nessa aí.
2: Fala, Johnny Botelho, professor Gabriel Rosa.
0: Fala, Gabriel.
2: Rapaz, o que me tira do prumo quando come é nosso piqui. Aquele arrozinho com piqui. Arroz, frango e piqui. Moça, ainda mais quando você fica um tempo fora de Goiânia. Ou chega a sonhar com piqui. Abraço, Johnny. Tamo junto.
0: Valeu, um abraço. Tudo de bom.
3: Oi. Salve, salve, Johnny. Boa tarde, meu amigo. Entendedor. Sommelier de torresmo, tá. Conhece, hein?
0: Eu conheço um pouco.
3: Rapaz, vou falar, o que faz eu perder a linha é uma costela assada no bafo com vinagrete de abacaxi. Não, e uma mandioca bem molinha derretendo. Cara, isso aí eu desando e enfio o pé na jaca mesmo.
0: Não, pelo amor de Deus.
3: Um abraço, boa semana pra nós. Vamos que vamos.
0: Eu trocaria todas as comidas que foram citadas aqui neste programa até agora pra comer exatamente esse prato que você descreveu agora. Agora!
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0: Parece que eu senti até o gosto aqui. Costelinha, mandioca, nagrete. Faltou só o que beber. Vamos beber o quê?

0: E o Happy Hit Hour.
1: Fox.
2: Happy.
0: Hit Hour.
1: Let's go.
0: A música você já conhece. Essa versão, não sei não, hein?

0: Coração Cambridge. Você participa do inbox de duas formas, só pra lembrar. Você participa mandando informações de trânsito para o nosso Rota de Fuga e você participa também respondendo a nossa pergunta do dia. Tudo pelo WhatsApp 3226-9490. Neste número, você manda a sua mensagem e aí concorre a prêmio. O que, que tem de prêmio? Tem um aqui voucher de R$100 pro Comiqueto. Tá bom, né? Bom demais. Então manda ver aí, participa com a gente. Bom, hoje eu tô querendo saber de você o seguinte: qual é a comida que faz você perder o limite, sabe? Perder as estribeiras, ficar descontrolado, pirar o cabeção. Você começa a comer e não para. Vai, vai que vai.
1: Fala, Johnny, meu brother. Opa! Como é que você tá, gigante? Calma, diretamente aqui de Campinas, meu querido. Cara, tem uma comida que eu como, não tem tempo ruim pra mim, cara. E se brincar, eu exagero. Ah. É a pizza, meu irmão. Pizza, se deixar, uma vez eu comi uma pizza de 8 pedaços sozinho. Moço, e além dos 8 pedaços, eu comi mais 4, só que de outro sabor. Cara, pizza pra mim não tem tempo ruim, não, velho. Eu exagero mesmo. Forte abraço, meu brother.
0: Você falar comer uma pizza de 8 pedaços. Porque a pizza tem quantos pedaços você quiser, né, cara? Da próxima vez você pega a pizza, corta em 4 pedaços, você vai ter comido 4 pedaços. Mas você comeu uma pizza grande de 8 pedaços? É possível. De onde era a pizza? Tô querendo conhecer pizzarias diferentes. Tô cansado de pedir sempre no mesmo lugar.
2: Fala, Johnny. Bom, chefe.
0: Tudo bem?
2: Rapaz, um trem que eu como até passar mal é um doce de ambrosia que eu faço. Eu como até ficar triste. Aí depois, pra rematar, você come aquele arroz carreteiro.
0: Não.
2: Top, original, legítimo. É, mas é bom demais, viu? Falou, meu nome é Cleiton.
0: Nossa, mas você vai comer o doce e depois vai comer o salgado, Cleiton? Lembrei do sobrevivente, aquele cara lá do Instagram que fala assim: primeira, salgado depois do doce? Que acho, eu, hein? Que coisa. Oi.
3: Boa tarde, Johnny. Boa tarde, pessoal. Olha, o que realmente me deixa aí sem controle é um tambaqui assado na brasa. Moço, Deus o livre. Só paro quando acaba.
0: Tambaqui assado na brasa, é bom. Aí o peixinho é bom que é leve, né, cara? E o peixinho assado na brasa, quando ele vem com aquele queimadinho, assim, aquele tostadinho, né? Ah, credo, que delícia.
4: Boa tarde, Johnny.
0: Boa tarde.
4: Nossa, que pergunta difícil. Nossa. Que você fez agora. Que pra quem gosta de comer, comida boa, a gente come, né?
0: Não, mas tem aquela especial,
4: mas assim, que
0: Fernanda,
4: me faz perder a linha, são algumas coisas diferenciadas, assim. Vou do doce pro salgado, mais ou menos. É uma pipoca.
0: Bom.
4: É um amendoim japonês, não, que eu como sem ver.
0: Campeão.
4: Lasanha. Não. Estrogonofe. Risoto.
0: Bom demais.
4: Então, são vários tipos de comida que, pra quem gosta de comer comida boa, a gente gosta de comer muito. Um abraço, Fernanda Magalhães.
0: Um abraço. E o amendoim japonês, cara, ele pra mim, ele é o campeão. Que a gente vai comendo aquele amendoim com aquela casquinha gostosa e perde mesmo, assim, a noção, e quando vê já tá empanturrado antes da janta. Porque geralmente você vai na casa da pessoa, ela bota uma bandeja com entradinhas, com comidinhas, e aí tem amendoim japonês de várias cores. É isso que engana a gente. Você fala assim: comi só do vermelho, vou comer agora do verde. Não parece que você tá comendo tanto. Aí que você se engana.
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0: 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Hoje, tô querendo saber de você qual é a comida que faz você perder a linha. Sabe, que você come assim, mas come até se empanturrar sem limites. Não pode começar. Por que que eu tô perguntando isso? Porque hoje é comemorado o dia do pão de queijo. E pra mim, e pra muita gente, essa comida é o pão de queijo, né? Ainda mais aquele bem pequenininho. Nossa.
1: Boa tarde, Johnny. Grande Johnny Botelho. Boa tarde, ouvintes aí. Ó, comida aí que me pega de uma forma descontrolada é aquele torresminho. Extremamente pururucado.
0: Bom, né, cara?
1: Com um limãozinho.
0: Isso.
1: Aí o negócio complica.
0: Nossa.
1: Aí pode vir bacia, que bacia de torresmo que é pouco, hein?
0: É bom, né? Credo.
2: Fala, Johnny.
0: Oiê.
2: A comida pra mim que eu me descontrolo é um arroz com alguma coisa. Pode ser uma galinhada, pode ser um carreteiro molhadinho assim, ó. Dou conta não resisto.
0: Pão também, arroz com qualquer coisa. É igual pão com qualquer coisa. Qualquer coisa que você chuchar dentro de um pão francês vai fazer daquilo um sanduíche maravilhoso.
3: Boa tarde, boa noite, Johnny Botelho.
0: Olá.
3: Que é Rafael Ubergin. Deixa eu falar uma coisa aqui,
0: Ubergin.
3: Que uns ficam admirados eu gostar desse tanto, viu? Como de manhã, de tarde, de noite, de madrugada, a qualquer hora do dia.
0: Ah.
3: Feijoada
0: que é
3: e língua de vaca que meu pai faz. Qualquer hora do dia eu como esses dois pratos e acho muito bom.
0: Língua, né, cara? Pois é. É. Eu tenho um problema assim com essas coisas, essas carnes, cortes mais exóticos, entendeu? Eu não. Não é muito a minha, não. Oi.
4: Boa noite, Interativa FM, Letícia Andrade aqui do setor
0: Letícia
4: Jardim América.
0: Andrade,
4: e algo que eu me acabo e que eu gosto muito, açaí. Eu sou paraense e já vi o paraense não gostar de açaí?
0: Não,
4: muito
0: como,
4: difícil,
0: né?
4: Ainda mais nesse calor. Delícia.
0: O que você acha, como paraense, fã do açaí original, da gente ficar colocando Nutella, leite condensado, leite em pó? O que você acha disso?
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6: Hein, Letícia? Um vozeirão, Letícia, né? Na voz de rádio popular, 94,3.

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4: Som novo do Benson Boone, The Time of My Life.

Interativa e o Benson Boone, The Time of My Life, aqui no nosso Inbox Interativa. Agora tá na hora de liberar prêmio pra quem mandou mensagem no 32269490. Tenho pra você voucher de R$100

0: você curtir o Come Quieto, tá bom? Muito bom. Então tá, daqui a pouco tem um bônus e aí tem mais prêmio pra quem participa pelo 3226-9490. Parabéns, Danilo!
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obrigado pela audiência e pelas participações também. Hoje foram muitas, muitas, muitas. Não deu tempo de rodar metade. Vocês gostam de falar de comida, né? De coisa boa. Eu também gosto. É bom começar a semana desse jeito.

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0: ingressos para os cinemais. Que tal? Que tal pegar um cinema por conta da IN e ainda curtir o seu som aqui nos 94.9, hein? Manda mensagem 3226-9490, vem!
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0: Interativa, Fine Young Cannibals, She Drives Me Crazy.
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0: Pra fechar a minha participação no bônus desta segunda-feira, começamos bem a semana, hein? Foi muito legal o inbox, muito legal também o bônus. Amanhã, às 5 da tarde, eu tô de volta. Pra fechar com chave de ouro, só liberando o prêmio, né? Temos aqui pra quem mandou mensagem no 32269490. Tenho aqui par de ingressos pro Cinemais. Quem tá levando é o Adriano. Final do fone do Adriano é o 8500. Adriano 8500. Par de ingressos para o Cinemais. Vem aí o Santé e o Classic Hits.
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0: você ouviu. Bônus. Bônus. Que volta a qualquer momento. 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
2: Opa, opa, opa, tô no ar. E aí, rapaziada, por aqui o TH, tudo bem? Salve pra você que tá no rádio, pra você que tá aqui ouvindo e assistindo pelo aplicativo e site. É segunda-feira, depois de um final de semana, alguns descansaram, outros trabalharam. Teve aqueles que não fizeram nada, fizeram vários nadas, tá tudo bem, vamos, né? Deixar claro que fazer vários nadas também é bom, é importante, né? Temos que naturalizar essa situation. Pessoal que gosta de um cineminha, bora pro cinema? Pra isso, quero ver você gravando o seu áudio agora. Você vai gravar um áudio e vai pedir aquela música. Aquela música. Primeira música que vier na sua cabeça das antigas, que é clássico pra você. Talvez essa esteja no topo, por isso que foi a primeira música. 32269490. E aí nós vamos agora pra um ano que foi muito incrível, que é o ano de 1982. Anos 80, né, gente? The Clash. Aí, deixa eu te falar, um clássico do punk rock lá em 82. Shall Stay or Shall I Go? Musicão, hein? Curiosidade de bastidores? Ah, back vocal em

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1: Man at Work, bora direto aqui pro pedido.
2: Boa noite, Santê. Então, Thomas aqui falando. Top nacional aí pra gente. Um LS Jack Radar. Nossa, essa música, altas lembranças na minha vida. Se eu puder tocar ela pra nós aí, vai ser massa demais. Manda aí.
3: Preciso contar uma coisa, né? LS Jack voltando aos shows, mesmo após anos aí, o cantor, né? E tá bem legal, sabe? Mesmo com as suas dificuldades, soltando a voz.
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0: anos 2000 com esse cara, Marcos Mena, ex-vocalista aí do Alice Jack, tá de volta, voltou agora em agosto, após 22 anos afastado. Boa sorte, viu, Marcos Mena, daqui a pouco seu pedido.
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0: Green Day. Green Day, fechando o nosso Classic Hits dessa segundona, demos o nosso pontapé inicial na semaninha pós metade do mês e no mês interminável que é o mês de agosto. Vem aí a voz do Brasil, parabéns aqui pro Jonathan, final do telefone 1433, garantiu ingresso pra cinema. Já já estamos de volta no rádio, mas tô ao vivo na internet.
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